0: 9:05.
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12: 9:27.
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12: 9:27.

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0: 9h50.
1: Luciano, fala, Zezé.
2: Rapaz, hoje eu tô afim de ferver no sol, viu?
1: Eu também tô nessa, Zezé, mas só nós dois?
2: Não, Luciano.

9:54.

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11: 10:03.

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11: 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Hora certa. 10:25.
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4: 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Hora certa. 10h42.
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1: 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Hora certa. 11:03.
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11:35.

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meia-noite e 36.

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Meia-noite e 44.

0: 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Meia-noite 47.
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1: 1:11.

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1: 1:54

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1: 2:47.

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1: 3 e 8.

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1: 4:23.

0: 4:32.
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0: 4:33.

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1: Bem, meus amigos, chegou um momento diferente no show do Teodoro e Sampaio. O grande desafio, Teodoro contra o Sampaio.
2: Mas se é desafio, você vai me ofender.
1: E se você me ofender também, o trem vai ficar é feio.
2: Então vamos combinar algumas coisas?
1: Vamos.
2: Você não pode ofender minha família.
1: E você não pode ofender a minha também.
2: Senão eu fico nervoso.
1: E eu fico de novo também nervoso.
2: É? Então quem é que vai começar?
1: Pode começar você.
2: Eu?
1: É.
2: Sem problema.
1: Mas cuidado.
2: Cuidado. Som na caixa então pra mim. Bye.

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1: 4:44.

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8: 5:02.
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1: 5:32.

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1: 5:37.
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3: 5:42.

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18: Bom dia, bom dia, bom dia! Drogaria das Palmeiras informa a hora certa. 6:21. 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Atenção, você que fez aí a sua carteira de identidade, já pode ser retirada lá no correio. É isso aí, o pessoal do correio pede para avisar para você que fez aí a carteira de identidade no mutirão, né? Você já pode retirar a sua carteira lá no correio. Vai ser entregue em casa? Vai. Só que em casa pode ser qualquer pessoa com documento para receber. Lá no correio, somente quem for o dono da carteira de identidade, né? Se tiver José, é o José que tem que ir lá te retirar, certinho? Fica aí o recadinho lá do pessoal do correio. As identidades, quem fez aí no mutirão, já está disponível nos correios.
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18: 6:22.
19: Bom dia, com muita alegria nessa manhã maravilhosa aí de terça-feira, né? Um grande abraço aí para vocês. É isso aí, a Copasa informa que devido a uma manutenção operacional programada, o abastecimento de água no município de Itapajipe poderá apresentar intermitências na terça-feira, né? Hoje, 22 de setembro. Segundo a gerente regional Renata, a previsão é de que a normalização do abastecimento ocorrerá gradativamente no decorrer da madrugada de quarta-feira, dia 23, né? Então, durante todo o dia de hoje até a madrugada de amanhã, então poderá estar sem água. Então, pessoal aí, ó, ficar, dar uma observada, se você for lavar um quintal, se você for usar aí para lavar roupa, alguma coisa, dá uma olhada primeiro, ver se tem água na rua, né? Vai naquela torneira do, que é aquela que vem lá perto do relógio de água, e dá uma olhada, né? Se tá saindo água. Aí se não tiver, é porque não tem água na rua. Então, o pessoal aí ficar esperto, certinho? Então, a Copasa informa que hoje, né? Hoje, alguns lugares vai estar com um interrompimento de água, né? Voltando aí gradativamente a partir aí da madrugada do dia 23. A companhia destaca que nesses casos os imóveis que possuem caixa d'água pode não sofrer impactos, né? Mas às vezes você confia e não observa, aí depois a água acaba, aí depois não tem jeito de tomar banho. Essa é brincadeira, mas a gente, assim, é uma coisa que às vezes a gente leva na brincadeira, mas é para dar uma descontraída e para você lembrar, né? Às vezes falando assim, você fala assim: peraí, o formigão falou lá que se eu usar água à toa, eu depois não tem água para tomar banho, né? É desse jeito que funciona. Mas é isso daí. Então, dá uma observadinha antes de qualquer coisa, se você for fazer alguma coisa, dá uma observadinha se tem água na rua, certinho? Humberto e Ronaldo, a Chinela vai cantar, Gino e Geno, a galera do Chapéu, Fernando e Sorocaba, A Casa Caiu. 6 horas e 25 minutos aqui na Itanews FM, um grande abraço para você.

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14: Bom dia, bom dia, bom dia. 6:39 aqui na Ita News FM. Hoje é dia do soldador, né? Hoje é dia do soldador, 22 de setembro do ano de 2026. E também dia da banana. Hoje é dia da mãe da banana, né? Então, aí é todos soldadores, né? Aí de Itapajipe, serralheiros, pessoal que faz soldas, aí um grande abraço aí a todos vocês. E também quero desde já parabenizar, né, aos aniversariantes de hoje. Quero parabenizar aí o Sensei Michael, né, o pedreiro, né, ele é sensei, pedreiro, né, professor de jiu-jitsu, né. Então é aniversário hoje do Michael Segurança, né. Então um grande abraço aí, Michael, ele é meu irmão, né. E então desejar a ele muitas felicidades, muita saúde, muita paz, muita prosperidade, certinho? Grande abraço, Michael, que hoje seja um dia repleto de muita festa. E se for fazer festa, chama nós. 6:40 aqui na Itanews FM. Juliano César Malvada, de Paulo e Paulino a Linguaruda. André e Adriano, a giripoca vai piar, né? Aproveitando, quero mandar um grande abraço a todo o pessoal lá do Marquinhos Supermercados, né? O pessoal lá do Marquinhos Supermercados tá sempre ligadinho aí. Grande abraço aí a todos vocês. 6:40, sucesso. Daqui a pouquinho tem o horário político, viu, pessoal? Daqui a pouquinho tem o horário obrigatório político às 7 horas da manhã.

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7: Muito bem, 6:57. Vamos aí, Rio Negro e Solimões, o grito da galera. E logo após, vamos ter aí o horário obrigatório político.

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8: Muito bem, 7:30 aqui na Itanews FM, aquele bom dia gostoso para você que tá do outro lado curtindo a nossa programação. Quero mandar um grande abraço aí a todo o pessoal que tá sempre ligadinho, né? Alô, sou o seu Domingos, dona Orlinda, aí todo o pessoal aí sempre ligadinho aí na nossa programação, né? A Silvana tá por lá também, né? Grande abraço aí a todos vocês. Quero mandar um grande abraço ao meu amigo Jacozinho, Dr. Mardona, Dona Ledio, Edson. É, quero mandar um grande abraço também à minha amiga Carme, a Bárbara Clodoaldo, lá em São Miguel dos Campos, né? O pessoal tá ligadinho por lá, né? Um grande abraço aí a todos vocês. A Dona Vilma Oliveira, ô, Dona Vilma, Sofia, Merciele, pessoal aí tá sempre ligadinho aí na nossa programação, né? Um grande abraço aí. Alô, Soabel, o homem da pimenta, né? Molhos bons, hein? É isso aí, um grande abraço aí, Soabel, toda a família. Soabel tá sempre ali na praça central, né? É, alô, Joelinho, meu amigo Joelinho lá do Rei da Pesca, um grande abraço. O pessoal da ADL Panificadora tá sempre ligado. Misak Eletricista, ai, Misak, hein? É isso aí, ele e o Reginaldo, né? São os caras aí da eletricidade, responsáveis aí pela eletricidade. É, quero mandar um grande abraço também à dona Genivalda, sou Zé da Moeda, né? Tá sempre ligadinho. 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Alô, Joãozinho, aquele abraço. 7:32, vamos lá então. Fagner, Borbulhas de Amor, Roberto Carlos, Mulher de 40.

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9: Bom dia, bom dia, bom dia. 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
10: Muito bem, 7h46 aqui na Itanews FM. Aquele abração para você que está aí do outro lado curtindo a nossa programação. Um grande abraço a dona Bertolina Gonçalves, está sempre ligadinha conosco, né, dona Bertolina? É, quero mandar um grande abraço também a dona Elídia, lá no bairro Maria Aparecida. Alô, Dinho, meu amigo Dinho, está sempre ligadinho, né, Dinho? Um grande abraço aí para você, todo o pessoal. O Cleiton, o Biro. O Birubiru também, cabeleireiros aí, um grande abraço aí pra vocês. A dona Júlia, seu Xavier, também tá sempre ligadinho, né, dona Júlia? Seu Xavier aí, um grande abraço. Alô, Tiaguinho, um grande abraço. Manuel, né, lá no, nas perneiras, né? É, quero mandar um grande abraço também a... Ao seu Florença, a dona Jerônima, né? Tá sempre ligadinho também conosco. Alô, Marquinho! Ei, amigo Marquinho, lá na cidade de Brasília, né? Pessoal da Titânios aí, grande abraço aí a todos vocês. Alô, Baldo! A dona Tereza, lá na Rua 20, né? Tá sempre ligada também conosco, né? Grande abraço aí também a meu amigo Enoque, a dona Rose, tá sempre ligadinho. O Júnior, Adélia, pessoal lá nas Três Barras também, né? Ligado. Pessoal do Abrigo Júnior de Paulo Assunção. Adeilson, meu amigo Adeilson, a esposa dona Cleide, o filho Pietro e a filha Julié Cristina, né? Também um grande abraço aí pra vocês, tá sempre ligadinho. Alô, Nivair, grande abraço. Meu amigo Nivair lá da Cachoeira, né? A dona Nilvana, pessoal aí, um grande abraço aí a todos vocês. Alô, Oscar, aquele abração, pessoal lá das Duas Pontes, tá ligadinho no 12 com a gente. Vou deixando aqui as minhas últimas dessa manhã maravilhosa. Bom dia, Cláudia. Chegando daquele jeito, né, Cláudia? Hoje é terça-feira, terçou. É isso aí. É, vou deixando as minhas últimas de hoje, assim, dessa parte da manhã, né? Voltando aí, se Deus quiser, aí a partir das 4 horas da tarde. Vou deixando aqui Pedro Bento e Zé da Estrada, a grande sucesso, Paraguaia, João Mineiro e Marciano, Bolero, Chitãozinho Chororó, Caminhoneiro. É sucesso aí pra vocês, certinho? 7h48, um grande abraço a todos vocês, que Deus abençoe e até daqui a pouquinho. Logo após, chega ela, Cláudia Rezende, e também trazendo as notícias do jornal. Tem muita notícia hoje, hein? Certinho? 7h48.

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0: dia, bom dia! Terçou! Bom dia pra você que está no trânsito, você que já chegou no trabalho, ou você que tá aí organizando a casa. Muito bom dia! Seja muito bem-vindo, seja muito bem-vinda à nossa sintonia. Hoje é terça-feira, é o dia oficial que a semana engrenou de vez. Prepara o café, que o nosso papo hoje tá imperdível. 8:09 aqui na Ita News. Maria passa à frente, Padre Marcelo Rossi. É, antes de começar o programa aqui, eu acho que já tá todo mundo sabendo, né? Do desaparecimento aí do cantor Rick, que muita gente é fã. Então, todo mundo em casa, vamos orar, vamos emanar energias positivas, né? Que a maioria das pessoas já estão pensando que ele morreu, né? Numa queda. Mas vamos emanar energia positiva aí, pra que encontre eles com vida, os cinco que estão no helicóptero, né? Fiquei muito triste ontem, mal dormi direito por causa disso. É uma pessoa distante, mas a gente é muito fã, né? Desde a infância tocava bastante Rick Renner. E é isso aí. Vou colocar a Maria Passa à Frente pra poder aí emanar energias positivas pra que encontre eles logo.
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8h15 aqui na Ita News. Maria Passa à Frente, música aí de Padre Marcelo Rossi e Gustavo Lima. E agora você ouve a mensagem de reflexão do dia.

vida é incrível quando a gente aprende a enxergar o quanto já tem. Eu sou abençoada por um Deus supremo e tenho o privilégio de poder ir atrás dos meus sonhos, lutar por uma vida melhor e continuar construindo a história que desejo viver. Tenho saúde, tenho minha família, tenho pessoas importantes ao meu lado e tenho a oportunidade de recomeçar, aprender e tentar todos os dias. Talvez eu ainda tenha muito a conquistar, mas não quero deixar que aquilo que ainda falta me faça esquecer de agradecer por tudo que já existe. Eu sou privilegiada, sou muito grata. Obrigada, Deus, por tudo que já me deste e por me permitir viver mais um dia. Oito e 16. E vamos ouvir eles. O Amor e Eu, Rick Renner, Casinha Verde, João Carreira e Capataz.

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5: É isso aí, 8h31, tô de volta aqui com vocês e ó, lembram que está rolando o sorteio aqui? Tem um girassol lindo lá do Viveiro Arte Flores para vocês ouvintes, essa semana é o sorteio do girassol e também um vale almoço da festa do Salão dos Vicentinos, que vai acontecer esta semana, no domingo, terá um delicioso almoço 11h30 da manhã para vocês ir lá. Comparecer, vai ter música ao vivo, vai ter leilão de prendas também. No sábado é a quermesse. Deixa eu pegar a programação aqui pra passar pra vocês novamente, pra quem gosta aí da festa dos Vicentinos. Ó, quarta, quinta, vai ter a missa, né, na Igreja da Matriz às 19. Na sexta-feira, com procissão para o Salão dos Vicentinos. Na sexta-feira, tá na quermesse, com forró, vai ser no sábado. E dia 27. Vai ter a Santa Missa também 10 horas da manhã no Salão dos Vicentinos. E o almoço com muita música ao vivo. Que legal, olha só. 11h30 da manhã e no valor de R$30 o almoço. Então essa semana é o terceiro vale almoço que a gente tá sorteando aqui pra vocês. Então participa muito aí do sorteio, você pode ser o próximo. E também quero falar pra vocês outra coisa muito especial. O mês que vem, Cláudia Rezende vai completar um ano. E quem vai ganhar o presente vai ser vocês, é isso mesmo. Eu vou sortear várias coisas aqui pra vocês. Eu vou postar no meu Instagram, pelo Instagram da rádio. E vou anunciar o sorteio pra vocês. E vou mostrar cada prêmio que vai estar sendo aí concorrido no decorrer dos dias. E aí vocês seguem as regrinhas tudo certinho lá pra participar. Vai ser muito legal. Um ano, o presente é de vocês. Vou presentear vocês com brindes incríveis. Vocês não têm ideia o que eu tô preparando. Então já fica de olho aí no Instagram. E quando eu postar, vocês participam muito, porque eu vou anotar o nome de cada um de vocês. Vai ser um sorteio maravilhoso pra vocês, meus ouvintes aí, como gratidão de toda a caminhada aí até hoje, todo mundo me acompanhando. Mas agora vamos pros signos Áries, Touro e Gêmeos.
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1: Áries. Você de Áries. Energia de sobra para acelerar os seus projetos que dependem do seu empenho. No trabalho, atitude firme no trabalho abre as portas para as negociações favoráveis. E no amor, o clima esquenta, mas evite reações precipitadas. A dica do dia, pense antes de agir para evitar ruídos de comunicação. E o astral do dia para todos os signos, terça-feira excelente para acelerar os projetos e buscar novas parcerias. Números da sorte 521, cor da sorte vermelho.
2: Touro.
1: Você de Touro. O dia favorece a busca por estabilidade material e segurança. No trabalho, a persistência garante ótimos resultados nas finanças. E no amor, momentos de carinho e tranquilidade marcam a convivência. A dica do dia é para manter a postura firme e serena diante do mundo. Números da sorte 2 e 19. Cor da sorte verde.
2: Gêmeos.
1: Você de Gêmeos, a comunicação afiada torna essa terça-feira muito produtiva. E no trabalho é um bom momento para trocar comerciais, apresentações e viagens. No amor, a leveza e o papo descontraído atraem a atenção de quem você gosta. A dica do dia é para usar as palavras para construir parcerias sólidas. Números da sorte 14, 32. Cor da sorte lilás. É isso aí, 8h36. E vamos de participação aqui com os nossos ouvintes. Bom dia, Lu!
3: Bom dia, minha querida, tudo bem? Eu gostaria de ouvir uma música, Roberto Carlos, meu grande amor. É a Lu, que você tem um excelente dia abençoado por Deus.
1: Amém, minha querida, uma excelente terça-feira e Banga Show!
4: Bom dia, meu apresentador número um. Eita, que tá chegando o dia, hein? Nossa Senhora, é dia de sair fora do corpo, hein? Só que o Modão Carlos aí vem caprichado aí, ó. Ofereceu pra equipe Rosita lá, o Bolão, o pai do Big City, o Tigrinho, o Vampeto, o Japonês, Luquinha, pra você, pra Fabiana lá no... Então vem para povo, para toda a turma lá na reciclagem. E para todos que estiver curtindo aí, sexta-feira, o pau vai torar naquele frutal, hein? Meu Deus do céu. Ninguém me vê. 3 dias uma posada. Milhões de beijos para você.
1: Ai, Bagachão, milhões de beijos também. Eu tô rindo de você, sabe por quê? Sexta-feira eu estarei lá também. Só que eu vou evitar beber muito, porque a pessoa precisa trabalhar, né? Depois a gente fica 5 dias para recuperar. A ressaca depois dos 30 é 5, 10 dias para recuperar. Não é as mesmas de antes. As responsabilidades mudam. Mas bora, Banga Show. Ela vai topar lá, ainda cantar um Zezé. 8h37. Roberto Carlos, o grande amor da minha vida.

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0: É isso aí, 8h55 aqui na Ita News. Agora, Zezé de Camargo e Luciano pro meu amigo Banga Show. E agora vamos de previsão, Câncer, Leão e Virgem.
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2: Câncer.
0: Você de Câncer, a intuição orienta suas escolhas e protege o seu campo emocional. No trabalho, mantenha prudência nos negócios e proteja suas conquistas. No amor, clima de acolhimento fortalece o carinho com quem você ama. Dica do dia, respeite os seus limites e valorize o seu espaço. Números da sorte 7, 16, cor da sorte branco.
2: Leão.
0: Você de Leão. Seu brilho pessoal atrai o apoio de pessoas influentes hoje. No trabalho, criatividade e liderança estarão em evidência profissionalmente. No amor, o carisma garante momentos inesquecíveis e repletos de sedução. A dica do dia, espalhe confiança e alto astral por onde passar. Números da sorte 1, 24. Cor da sorte, amarelo.
2: Virgem.
0: Você de Virgem. Praticidade e bom senso ajuda a destravar pendências acumuladas. E no trabalho, atenção aos detalhes, evita os erros e melhora o seu rendimento. No amor, demonstra afeto com atitudes prestativas do dia a dia. E a dica do dia, paciência traz os resultados que você deseja. Números da sorte 6, 18, cor da sorte azul royal. É isso aí, e agora vamos de participação com os nossos ouvintes. Valéria, bom dia!
3: Bom dia, Claudinha, tudo bem? Gostaria de pedir uma música? João Paulo e Daniel, Louco de Desejo. Eu ofereço pro meu esposo, Baiano de Itapajipe, pro meu filho, Luiz Gustavo, com a vozinha do truco, ou conhecido como da Roça também, pro meu pai, Milton, e pra vocês aí na rádio. Tenha um excelente dia, Claudinha. Beijo, quero participar do sorteio.
0: Certinho, obrigada, Valéria, pela participação, pelo carinho. E vamos de moda, Louco de Desejo, João Paulo e Daniel.

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4: 9:06 aqui na Ita News.
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4: É isso aí, tô de volta aqui na Ita News 96. E agora vamos para mais dicas de horóscopo aqui: Libra, Escorpião e Sagitário.

0: você do signo de Libra. Praticidade e bom senso ajudam a destravar as pendências acumuladas. E no trabalho, a atenção aos detalhes pode evitar erros e melhora até seu rendimento. No amor, demonstre o afeto com atitudes prestativas do dia a dia. Dica do dia, a paciência traz os resultados que você deseja. Números da sorte 6, 18, cor da sorte azul royal.
1: Escorpião.

Você do signo de Escorpião. A determinação permite superar os desafios com rapidez e força. No trabalho, foco estratégico garante estabilidade e avanço financeiro. E no amor, Escorpião, paixão e cumplicidade intensificam os laços no relacionamento. Dica do dia, siga os seus instintos com determinação. Números da sorte 8, 25, cor da sorte preto.

0: Você de Sagitário. Otimismo e busca por novos horizontes alimentam seu entusiasmo. No trabalho, novas oportunidades de expansão surgem no ambiente de trabalho. Amor, momentos alegres e espontâneos marcam a vida sentimental. Dica do dia: enxerga o lado positivo de cada experiência. Números da sorte: 10 e 43. Cor da sorte: laranja.
1: Sagitário.
2: É isso aí, temos uma nova locutora aqui em teste. Ai, ai, ai, até puxa o microfone aí. Vamos falar um oi aqui pro pessoal. É, eu acho que vocês já conhecem, né? O pessoal lá de casa é a casa das quatro mulheres, cinco mulheres. É cinco, né? É cinco, Stephanie? É cinco aí. São quatro mulheres e minha filha, né? Então a gente, assim, nós somos muito semelhantes. Eu, a Paula, a Stephanie, tudo. A Paula, eu acho que tem a voz mais fina. Fala um bom dia aí pro pessoal, Stephanie.
3: Bom dia a todos da Ita News FM.
2: Primeira vez no microfone?
3: Primeira vez.
2: É, eu falei pra Stephanie, cola na mana que você tem voz. A Stephanie, eu não sei se vocês acham aí, mas a nossa voz é muito semelhante. O pessoal aí que tá ouvindo, manda um alô, fala, Claudinha, parece a voz mesmo, essa é minha irmã mais nova. Ela tem, quantos anos você tem, Stephanie?
3: 25 anos.
2: 25 anos, eu tenho, vou fazer 32. A gente tem 6 anos de diferença aí. E eu quero que a Teté também treine, né? Porque quando eu comecei aqui na rádio, eu não tinha, como que eu falo? Eu não sabia que eu gostava tanto disso, porque a vergonha é muita. Vocês lembram, né? Eu mal conseguia falar. E eu quero tentar treinar a Stephanie, e se ela gostar, que ela comece aí, porque é muito gostoso estar aqui na rádio. Então vamos treinar ela, né, pessoal? O João Flávio já tá aqui, vocês são top. E eu vou pôr ela pra falar aqui hoje comigo. Chamei ela pra me ajudar aqui hoje no jornal também. Vamos ver o que, que vai virar isso. Vocês consideram aí, hein? Tudo tem a primeira vez. E vamos de participação aqui, Stephanie. Vamos ver quem tá participando com a gente aqui. Deixa eu achar. A Rosana. Fala um bom dia pra Rosana aí, Steph.
3: Bom dia, Rosana.
4: Bom dia, Cláudio.
2: Bom dia.
4: Essa música do Zezé de Camargo, Luciano, Nosso Amor é Ouro, eu ofereço para minha neta Maria Juliana, meu afilhado Adriel, a Rosângela, a Tuquim lá no Mato Grosso, a Bete Lucimara, Adriana, o Arlão Antônio, o Léo Murinha AM, a Margarida e o Carlinho, pra você também. Dere Melinda e todo mundo da Casa Mourinho. Passa a periranha também.
2: Certinho, minha amiga. Ó, já tem outro ouvinte aqui também conversando com a gente. Olha aqui, Stephanie. Bom dia, Angélica. Parece muito a voz de vocês. Manda um alô pra Angélica.
3: Bom dia, Angélica. Muito obrigada pelo carinho.
2: Olha essa voz, gente. Olha que voz grossa, bonita. A gente se parece muito na voz também, né? E eu acho que se fosse filha do mesmo pai, nascesse em data diferente, a gente ia ser a gêmea. Vamos pra mais uma participação aqui. Deixa eu ver. É, fala aqui, ó. Maria Cleilma. Fala com a Maria Cleilma, Teté. Ó, ela tá em orações por todos os ocupantes do avião, porque ela é muito fã também do Rick, da dupla Rick Renner. E a você muito sucesso na rádio em todos os seus projetos. Manda um Rick Renner. Qual que é a música que a gente vai mandar pra ela, Stephanie? Fala pros ouvintes. Remeleixo, Rick Renner, né? Nosso Amor é Ouro, Zezé de Camargo e Luciano. É as próximas do bloco. Vamos curtir.
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3: É isso aí, 9h27 aqui na Ita News, tô de volta. Quero agradecer também o carinho aqui da Maria Cleilma, que tá aqui só rainha na rádio hoje. Parabéns pra vocês, obrigado Maria Cleilma pelo carinho comigo, com a minha irmã também. Ela tá aqui comigo aprendendo. Tudo é novo, né? Nossa, a primeira vez que eu tava aqui, meu Deus do céu, eu queria sair correndo. Mas a gente vai acostumando, vai aprendendo e vai pegando amor também. Se você tem um talento da voz, você vai aos pouquinhos pegando amor. E vamos pras últimas previsões aqui, Capricórnio, Aquário e Peixes.
21: Capricórnio.

Você de Capricórnio. Disciplina rigorosa garante a entrega perfeita dos seus compromissos. No trabalho, esforço continuado reforça sua posição e a sua renda. No amor, atitudes maduras e seguras

encontrar soluções totalmente originais. No trabalho, ideias em grupo ganham impulso com a sua participação ativa. No amor, a liberdade compartilhada aproxima e consolida o afeto. Dica do dia: deixe fluir a sua capacidade de inovar. Números da sorte: 15 e 37. Cor da sorte:

0: Você do signo de peixes. Sensibilidade e inspiração ajudam na criação e no equilíbrio interior. No trabalho, use sua intuição para escolher as melhores oportunidades do dia. No amor, sintonia e romantismo abençoa o relacionamento hoje. Dica do dia, confie na sabedoria silenciosa da sua intuição. Números da sorte, 9 e 27. Cor da sorte, roxo.
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2: Eu tô dando risada aqui, não é pouca não, eu e a Stephanie. Gente, já arrumei quem vai entrar aqui quando eu tiver de férias, olha só. Tá parecida a voz aí, gente? Me manda um alô aqui pra mim saber. Cadê meus ouvintes aí, que sempre interagem? E vamos de moda? Vamos ver aqui quem tá pedindo. Odete, bom dia!
3: Oi, Claudinho, bom dia. Quem passa a música com o Teodoro Sampaio? Locutor, eu queria dizer para todas as radialistas, para você, meus familiares, minhas amigas, amigos, não vou dizer o nome, mas para todas elas que estiver ouvindo a rádio e gostarem da música. Obrigada e com Deus. Meus sobrinhos e sobrinhas, afilhados e afilhadas.
2: Certinho, muito obrigado pela participação, dona Odete. E vamos também de participação, Silmara. Cláudia, quero ouvir Galera do Peão. As duas músicas. O nome tá errado, mas a gente conserta aqui. Telefone no ar, Teodoro Sampaio, Clima de Rodeio, Rio Negro e Solimões, pra vocês. E também você ouve Zé Neto e Cristiano, Plano C. Essa música é muito boa, essa música é nova.
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Isso aí, eu juro, Leandro Leonardo. Música linda aí da dupla antiga. E agora você ouve também com participação especial aqui do nosso amigo João Flávio, que tá sempre ligadinho. Bom dia, Claudinho. Eu queria ouvir essa música com Leandro e Leonardo. Não, Leandro não, Rick Renner. Bom dia, eu queria trocar o pedido da minha música. Ah, agora sim. Se tiver jeito, tem sim. Toca o Rick Renner no lugar do Leandro e Leonardo. É, né? Eu tô aqui toda hora atualizando aqui o meu status pra ver se a gente sabe de alguma notícia. Torcer aí pra que encontre com vida. É muito triste. Todo mundo é fã aí do Rick Renner, de longas datas, uma voz incrível, né? E nas ondas do amor, o nosso amigo João Flávio tá pedindo aí. Vamos colocar pra conferir. E a Fabiana Borges, lá do Ferro Velho, um abraço, querida. Tá sempre aí ligadinha comigo. Grande prazer ter você aqui. Claudinha, toca pra nós no Ferro Velho, Zezé, Seu Sorriso Bonito, pro Sambanga. Ô, Banga Show, tá chegando e nós vai estar lá no Zezé moendo. Eu não vejo a hora, tô ansiosa, minha perninha tá até balançando. Tem nem costume de balançar a perninha, todo dia minha perninha tá balançando de vontade de ver o Zezé. Bora ouvir? Nas Ondas do Amor, Rick Renner.

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2: É isso aí, 10:12 aqui na Ita News, tô de volta com vocês e vamos de mais participação aqui. Vanilso, bom dia.
18: Oi, Flávia, bom dia, bom dia. Me deu uma música aí pra nós aí, novo cabelo branco. Nós vamos crescer a menina da reciclagem, o menino, crescer a todos aí, estamos aqui curtindo aqui, 2 rádios ligados aí.
2: Dois radinhos ligados aí todos os dias. Eu quero agradecer a vocês pelo carinho, pela participação. Quero mandar um abraço especial pro pessoal lá do Biscoito do Zé, a Simone, o seu esposo, todo mundo aí na produção, todos os dias. Um abraço também pra Autoelétrica Mendonça, o pessoal lá da Autoelétrica, tanto da oficina quanto meu padrinho e minha madrinha. Um grande abraço pra vocês, Cleonice, Juninho e também meu primo Gabriel Rezende lá na fazenda e a sua esposa Cláudia e também o senhor Vantuil que tá todos os dias me acompanhando também, meu vizinho ali querido. Um grande abraço, meu amigo. E ó, quero agradecer também ao pessoal da fazenda Douradinho, Serra da Moeda, Duas Pontes, todo mundo que me escuta aí das comunidades da zona rural, me manda um alô aqui, que eu sempre tô ouvindo vocês aqui, lendo as mensagens de vocês. E vamos de participação, a loira do carro branco, João Paulo e Daniel. A Nilza Gomes aqui, bom dia, passa pra nós o dia em que eu saí de casa. Pode deixar, vou passar também aqui pra você. E muito obrigado pela participação. Vamos falar com a Marlene também. Marlene, bom dia.
19: Bom dia, minha amiga Cláudia. Gostaria de oferecer uma música com a Amado Batista, uma música bem gostosa, bem suave, a oferecer para todos os meus familiares, oferecer para o Valdir, para a Cida, para a Liane, para a Luzinete, para a Dona Esmeralda, para a Dona Genivalda, para a Jô, para todos aqueles que gostarem da música, para a Dalva e o Alcides. E desejar a eles uma feliz terça-feira, com muita paz, com muita luz, que a nossa chuvinha lá vem, que Deus mandou uma chuva calma, maravilhosa e abençoada. E para você também. Obrigado, um abraço.
2: Um abraço, Deus te abençoe, muito obrigado pela participação. E bora, a loira do carro branco, João Paulo Daniel, no dia em que eu saí de casa e folha seca.

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1: 10:37.
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1: É isso aí, se entrega de uma vez, Joneta e Frederico, mulher, chapéu e botina do OB. E toneladas de solidão, Marcos Bellucci com Ferrugem.

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3: Faltando aí 10 minutinhos para as 11.
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3: E tô de volta aqui com vocês. E já já o jornal, vamos finalizar aqui por hoje. Tonelada de Solidão, Marcos e Belucci, Mulher, Chapéu e Butina, Lobê, Saudade Botequeira, Felipe e Rodrigo. Vou ficando por aqui até amanhã, se Deus quiser, estou de volta 8 horas aqui com vocês novamente. Tchau, tchau, fui!

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dia, são 11 horas e 8 minutos. Está começando pela 90,3 FM, mais uma edição do Jornal da Ita News. Hoje, terça-feira, 22 de setembro de 2026. Estamos na fase da lua crescente.

0: Eu sou Cláudia Rezende. Vamos conferir os destaques da edição de hoje. Vivo falando sobre a tradicional festa dos vicentinos, Sânia, João Carneiro e o Éder Leiloeiro. Informativo da Prefeitura. Caneletas pluviais. Teve início a construção de caneletas no bairro Jardim Menezes. Itapajipe avança para o mata-mata da Copa Três Rios de Futsal. Mutirão de limpeza teve início ontem em Itapajipe. Helicóptero com cantor Rick, da dupla Rick Renner, desaparece durante o voo em Santa Catarina. 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
0: Onze aqui na Ita News. Hora certa, posto VIP. Ao vivo agora aqui com a gente, a Sânia, o João Carneiro e o Éder Leiloeiro, que vai falar sobre as festas dos vicentinos. Bom dia, Sânia.
2: Bom dia.
0: Bom dia, João.
3: Bom dia.
0: Bom dia, Éder.
4: Bom dia, Cláudia. Bom dia, ouvinte da Ita News FM. Bom dia, João. Bom dia, Sânia.
2: Bom dia, Éder.
0: E fala pra gente, senhor João, como que tá os preparativos dessa grande festa?
3: Tá caminhando. Começamos já a arrecadar as prendas que ganhamos, né, e... O pessoal está no salão já se organizando. É, sexta-feira já estão colocando as tendas já, né? E está caminhando muito bem. Espero que vai ser uma ótima festa.
0: E o tempo está favorável, seu João? Eu estava olhando aqui com a Sânia, né? Vai estar um calorão, vai dar para todo mundo dançar aquele forrozão. E fala para a gente um pouco da programação, vocês. É, começa amanhã a missa?
3: É, amanhã começa o trido, né? Quarta-feira, né? Começa o trido, né? Na igreja matriz tem cada padre de cada diocese da nossa região tá vindo celebrar um dia, né?
0: Especialmente para a data.
3: Isso. É, o daqui foi transferido, acho que acredito que o outro não chegou ainda, né? Mas então cada dia tá tendo um padre aí sim para tá nos colaborando aí. E aí tem também o trido na terça-feira, na quinta e na sexta. E na sexta-feira, o último dia, terá a procissão com a imagem de São Vicente de Paulo, da igreja até no Salão Vicentino. E queria também que está falando a respeito que vai ter os padrinhos. Então, aquele que sentir a vontade, quiser ser padrinho, que chega na missa 10, 15 minutinhos antes, que pega o envelopinho, que adua aquela colaboração que seu coração sentir, né? É, nós já convidamos alguém, mas não convidou todos. Aquele que sentiu vontade, hein? A Sociedade São Vicente agradece.
0: Quanto mais ajuda, melhor, né, seu João?
3: Assim não.
0: E Sânia, fala pra gente o que, que é comemorado nessa data tão especial na festa dos vicentinos.
2: É, no dia 27 de setembro, né, é comemorado o dia do nosso patrono, que é São Vicente de Paulo. Que é falado pai dos pobres, né? É o nosso patrono.
0: Por isso que o Salão dos Vicentinos faz tantas obras aí para a população, pessoas carentes,
2: isso,
0: né?
2: Isso. Isso mesmo. A gente, né, tá sempre... Sempre tem uma coisa e outra, a gente tá pra tá arrecadando, né? As pessoas fazem as suas doações, né? Pede pra gente buscar, a gente vai atrás. A gente pede também, né? Às vezes até fala que a gente é meio pidão, né?
0: Mas tem que pedir.
2: Mas se a gente não pedir, né? Se for... Se a gente sem o nosso povo, a gente não é nada.
0: Não é nada, né?
2: É, mas a gente agradece muito, porque o nosso povo aqui de Itapajipe é muito bom, muito caridoso, muito generoso, né? Tem as nossas missas, que é feita uma vez ao mês, né? Na igreja, que arrecada os alimentos também. A gente faz essa festa, nós fazemos as pamonhadas, né? Geralmente no início do ano tem o milho, né? E a pamonhada é famosa da Sociedade São Vicente.
0: Bom demais. E o Éder presente aqui, sempre presente nos leilões, ajudando, né, nessas obras beneficentes. O Éder, fala pra gente sobre o leilão de prendas. Ainda está recebendo as doações? Como que vai funcionar tudo? Conta tudo pra gente. E pros ouvintes também.
4: Primeiramente, quero agradecer, né? O pessoal do Vicentino, mais ouvintes, tá empenhado para estar fazendo mais essa grande festa todos os anos aí. Desde de jovem eu participo das festas do Vicentino. Era no antigo barracão ainda, fez uma reforma grandiosa. Fizemos um leilão para eles também. Sempre a gente está junto com eles realizando leilões. Essa festa, que é uma festa tradicional, né? E que os leilões ajudam muito a aumentar a renda da entidade. Então, os vicentinos estão recebendo ainda prendas para o leilão. É, parece que o João me falou aqui, são mais de 100 prendas, 100 lotes, para estar leiloando lá. Então, o pessoal que ainda não fez a sua doação, vamos fazer o convite para estar fazendo a doação também, para a gente estar leiloando. Leilão que sempre vira uma festa, né, João? Pessoal vibra, brinca, toma cachaça.
3: O dia todo lá, uma cervejinha lá, né? Alguma coisa que tá comendo e tem uma musiquinha ao vivo também.
4: Verdade. Animar. Então, para mim é muito gratificante trabalhar aqui em Itapajipe, ainda mais com o pessoal tudo conhecido aqui na região, e a gente tem a liberdade de estar brincando com o pessoal, dando valor nas prendas, né, e batendo martelo. Para mim é motivo de muita alegria participar mais uma vez junto com os vicentinos, a gente que já participa várias vezes junto com vocês. Então, parabéns pelo brilho do trabalho, fica o convite para toda a população de Itapajipe. No sábado, forrozão, né, com certeza eu vou estar lá junto com vocês, comendo um frango assado, tomando uma cerveja e dançar por uns dois toques de forró, né?
2: Os dois faz muito pouco.
0: E o Éder, para essas doações, pessoa que quer doar, quem que ela procura? Você, o senhor João, a Sânia, todo mundo?
4: Ela procura uma pessoa dos vicentinos mesmo, pode estar levando diretamente no salão dos vicentinos lá, que com certeza essa semana está aberto todos os dias. Pode estar levando pro João, pra Sânia, pra Diná, né? O pessoal
2: isso, lá no salão.
4: No salão mesmo.
2: O salão vai estar aberto todos os dias, a partir das 9 horas.
0: Já na organização.
4: Pode fazer doação de cesta, de produto Natura, produtos de shampoo, né? Perfume.
0: Isso. Cosméticos, tudo, né?
4: E leitor, bezerro. A gente vai estar batendo martelo, tudo que chegar lá será bem-vindo.
0: Então vai ter, ó, repetindo aqui, vai ter as missas, né? Com trido, dia 23, quarta às 19, 24 também às 19, e na sexta em especial com a procissão pro Salão dos Vicentinos, né? E no sábado vai ter também, no domingo vai ter a missa?
3: Isso, domingo, a partir das 10 horas, né? Tem a missa no salão. Após a missa seria a partir das 11h30, que delicioso almoço, né? Com muitas opções.
0: O ingresso é quando? O almoço?
3: R$30 a revisão, comer à vontade, né?
0: Ixi,
3: vai servir marmitex também, né? O pessoal que quiser comer marmitex pode estar procurando.
0: Só não vai fazer entrega.
3: Isso, entrega.
0: Buscar pessoalmente.
3: É difícil a gente estar fazendo, né? E são poucas pessoas para trabalhar e para fazer entrega precisaria de uma ou duas pessoas para estar entregando, né? E aí vai ter a missa a partir das 11, o almoço, aliás, a partir das 11h30. E após o almoço, o grande leilão com o marteleiro aqui, que é o Éder.
0: Finalizando com chave de ouro aí.
4: Vamos estar repartindo o martelo com o Márcio, né? E eu vou ter leilão também no São Francisco.
0: O Márcio fica tentando me puxar para fazer pisteira também. Deus é mais. Vamos aprendendo. E as arrecadações são destinadas a quais ações?
2: Em prol das pessoas carentes, né? Da nossa sociedade, né? Da cidade também, da região, né? Aquelas pessoas que nos procuram, né? Que passa por dificuldades, então o que a gente arrecada é
0: para doações.
2: E tem assim, as doações que a gente sempre faz, a cesta básica que é doada todo mês, algumas famílias recebem todo mês.
0: As roupas, né, que eu anuncio aqui também.
2: As roupas também, né, as roupas que as pessoas doam para lá para serem doadas.
3: Calçados, né? Também, né?
0: Calçados, tudo, né, então, em geral.
2: Então, é isso, né? Se as pessoas, assim, souberem de quem precisa de alguma coisa, que está passando por alguma necessidade, né? A gente até acha bom que venha até a gente, né? Porque a gente mesmo não consegue saber de todos que estão com necessidade, né? Então, se... Né, se puderem, né, se
0: ajudar
2: de alguém, pode
0: eu vou,
2: nos ajudar.
0: Quem quiser o telefone aqui do pessoal, vocês podem me pedir pelo WhatsApp da Ita News, que já é de costume, e eu passo para os ouvintes aqui. Aí eles entram em contato. Sim. E vocês passam as informações aí tudo certinho, né?
2: Sim.
0: O Éder, fala pra gente, a renda do leilão vai ser destinada a qual finalidade?
4: Ah, diretamente para os vicentinos, né?
0: Diretamente, tudo.
4: Para poder estar comprando, se for preciso comprar alguma roupa de frio, agasalhos, alimentos. Isso é
0: para a comunidade em si, igual.
4: Isso é o serviço dos vicentinos, isso.
0: Muito bom, pessoal. Ó, deixa aqui o microfone aberto para vocês, para mais algumas informações que vocês queiram acrescentar. E o meu bom dia.
2: Bom dia, Cláudia. Então, é isso aí, né?
0: Convidar,
2: eu
0: né?
2: Eu quero convidar, né? O pessoal venha mesmo, né? Participar, para que a festa fique mais bonita, né? E a gente agradece mesmo de coração e que Deus abençoe a todos, que de todas as formas que, né, sempre colaborou com a gente e que está colaborando. Tá?
0: E vamos ajudar, pessoal. Ó, tá, no show da manhã tá tendo aí um vale almoço especial, que falta um do sorteio. A Sânia trouxe 3 aqui pra mim e eu sorteei 2, agora falta mais um, então, né? E o forró vai começar que hora? Eu não perguntei isso, eu quero até tapar.
3: É, a partir das 9 horas, né? 9 horas já começa já ter o forró.
0: Forrozão.
3: E eu quero agradecer aqui também, em nome da Sociedade São Vicente de Paula, agradecer o espaço aqui da Ita News, né? E fazer mais um convite, né? Aquela pessoa que nos doou e queira nos doar, igual o Ed acabou de pressionar aqui. Lá vende tudo. Uma galinha de pintinho pra cima, com uma gairoba, um cacho de banana.
0: Vende.
3: Em geral, tudo que levar, vende bem.
0: Amém.
3: E eu agradeço, em nome, mais uma vez aqui, um abraço e fique com Deus.
0: Bom dia.
4: Agradeço mais uma vez a Ita News pelo espaço, o pessoal do Vicentino, por estar convidando a gente para estar junto com vocês. E deixar o convite todo o pessoal de Itapajipe, né? Se sair um bezerro também de qualidade da...
3: Seria bem-vindo. É muito bem-vindo.
4: É, um abraço a todos. E espero vocês lá, porque a gente tá fazendo aquele leilão para ajudar os vicentinos, aquele leilão animado e com a energia positiva do pessoal de Itapajipe, que é muito generoso. Muito obrigado a vocês e todo o pessoal de Itapajipe e os vicentinos. Que tenham um bom dia e boa festa.
0: Bom dia.
2: Amém.
0: Se Deus quiser, Ita News vai estar lá fazendo a cobertura. Vamos ver. Com o nosso amigo Márcio Garcia.
2: Lógico.
0: Bom dia.
2: Com vocês.
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18: Hoje é dia de projeto Reconhecer com a psicóloga Ana Cíntia Garcia. Cíntia, bom dia. Hoje vamos falar sobre qual tema da psicologia?
19: Bom dia, Márcio. Bom dia aos ouvintes da Rádio Ita News. Hoje no Reconhecer nós falaremos sobre a esperança. Há momentos em que nós não sabemos o que fazer e nem conseguimos enxergar uma saída. Mas ainda assim alguma coisa dentro de nós insiste em continuar. De onde nasce essa esperança?

0: vista como uma possibilidade de acreditar que uma necessidade poderá encontrar resposta, que uma ruptura poderá ser reparada e que ainda existe um ambiente capaz de acolher aquilo que não conseguimos enfrentar sozinhos. Ter esperança não significa acreditar que tudo acontecerá como desejamos, mas significa não viver o presente como se ele fosse uma sentença definitiva. Quando existe esperança, nós conseguimos imaginar que algo ainda poderá acontecer. Um encontro, uma mudança, uma forma diferente de viver, ou mesmo uma nova compreensão sobre aquilo que não pode ser modificado.
1: Como essa capacidade começa a ser construída, Cíntia?
0: No início da vida do bebê, ele depende completamente de outra pessoa para sobreviver. Ele não consegue compreender o que sente, nomear suas necessidades ou cuidar de si. Quando ele sente fome, frio ou desconforto, ainda não sabe que essa experiência terá um fim. Para ele, o sofrimento pode aparecer absoluto. E nesse momento entra em cena aquilo que o Winnicott chama de ambiente suficientemente bom. Geralmente, esse ambiente é representado por quem exerce a função de cuidado. Alguém que segura, alimenta, protege e procura compreender aquilo que o bebê necessita. Esse cuidado não precisa ser perfeito. A expressão suficientemente bom é importante justamente porque o Winnicott não está falando de uma mãe perfeita e ideal e incapaz de falhar. Ele está falando de um ambiente que consegue se adaptar às necessidades do bebê de uma forma sensível e constante, especialmente nos primeiros meses de vida. Quando o desconforto aparece e alguém responde, né, alguém alimenta, corresponde ao que ele precisa, o bebê vive uma experiência fundamental. Aquilo que dói pode ser transformado. A necessidade não precisa durar para sempre. E é nessa repetição entre necessidade, espera e cuidado que começa a nascer a confiança.
1: Cíntia, então a esperança nasce da experiência de ter sido cuidado?
0: Sim. Antes de ser uma ideia consciente, a esperança é uma experiência corporal e emocional. O bebê não pensa que alguém virá cuidar dele, mas quando ele encontra respostas suficientemente estáveis, ele começa a sentir que pode continuar existindo, mesmo durante pequenos períodos de espera. A presença constante do cuidado oferece aquilo que o Winnicott chama de continuidade de ser. Isso significa que a criança pode existir de forma relativamente tranquila, sem precisar defender-se o tempo todo de angústias muito intensas. Então, quando o ambiente é confiável, a ausência não é imediatamente vivida como um abandono definitivo. A criança começa a guardar dentro de si a experiência da presença. E ela pode esperar porque em algum nível acredita que aquilo que necessita poderá voltar. A esperança se apoia nessa memória emocional, a experiência de que já houve cuidado e de que ele poderá ser novamente encontrado.
1: A falta de esperança, Cíntia, pode ser uma forma de proteção?
0: Pode sim. Às vezes, por exemplo, dizer "eu não espero mais nada de ninguém" é uma tentativa de não reviver a dor de precisar de alguém, de querer contato, querer afeto e não encontrar resposta. A desesperança nem sempre significa ausência de desejo, mas pode ser um modo.

0: modo de esconder um desejo que já foi frustrado muitas vezes. Então, a pessoa afirma que ela não se importa, mas talvez ela tenha aprendido que demonstrar aquilo que ela deseja, aquilo que ela precisa, pode a deixar vulnerável, fragilizada. Então, ela pode dizer que prefere ficar sozinha, quando, na verdade, ela tem medo de depender de alguém e ser abandonada novamente. Ou ela tem medo de esperar algo de alguém, do trabalho, do ambiente, e não ser reconhecida, não ser atendida. Então, ela nega esse desejo. Eu não quero, eu não preciso, eu não espero. Mas, na verdade, é um medo de reviver a dor, de ser frustrada ou de não ser atendida novamente. Então, não basta, né, por exemplo, que a gente ouve muito de coach na internet, que vem do pensamento mágico, que não é saudável, inclusive patológico, que é o simplesmente pensar positivo, né? Isso não existe, não é porque eu penso que irá acontecer. Então, antes de recuperar a esperança, essa pessoa precisa encontrar um ambiente no qual as suas necessidades possam aparecer sem ser ridicularizada, ignorada ou rejeitada. A esperança não retorna porque alguém sugeriu que essa pessoa acredita, ela viu um vídeo de motivacional, você tem que crer para acontecer. Isso não acontece, isso não é real. Ela retorna quando a pessoa encontra experiências que tornam a confiança dela novamente possível.
1: Como a psicanálise pode ajudar alguém que perdeu a esperança, Cíntia?
0: Márcio, a relação analítica, né, dentro do consultório, na psicoterapia, pode oferecer aquilo que o Winnicott chama de holding. Holding é uma forma de sustentação emocional. Isso não significa proteger o paciente de todas as frustrações e muito menos proteger ou prometer que os seus desejos serão realizados. Significa criar um ambiente relativamente estável no qual ele possa apresentar suas angústias sem precisar organizá-las rapidamente para agradar ou tranquilizar o outro. O analista, o psicólogo, ele vai procurar sobreviver aos ataques, aos silêncios, às desconfianças e às tentativas de afastamento, sem reprimir, criticar, retaliar, nem abandonar emocionalmente o paciente. E o que que isso significa, né? Com o tempo, a pessoa pode viver uma experiência diferente do que ela viveu no mundo externo, que fizeram com que ela passasse para ser uma pessoa desesperançosa. Então, as desconfianças, né, tudo isso faz com que ela perca a esperança. E quando ela descobre que o vínculo, né, na psicanálise com o psicólogo suporta a sua presença real, inclusive as suas partes mais frágeis e contraditórias, ela volta, né, a acreditar que o mundo pode corresponder às expectativas dela, aos desejos dela. Então, quando, né, de bebezinho, talvez o ambiente falhou, ela não teve o cuidado que ela precisava, ela não teve as respostas que ela precisava, ela sofreu violências, ela sofreu abandono, ou talvez na adolescência, na fase adulta, ela viveu alguma experiência que foi muito traumática, que fez ela perder essa experiência, essa esperança na vida. A psicoterapia vai possibilitar que ela consiga ressignificar e reconstruir esse laço de confiança para, a partir daí, desenvolver uma esperança nela e no mundo. E a esperança pode reaparecer de maneira muito discreta. Às vezes na decisão de voltar à próxima sessão, às vezes numa capacidade de acreditar no outro e poder pedir ajuda, no retorno de interesse de algo que ela gostaria, mas tinha deixado de lado, na vontade de fazer um pequeno plano no futuro, né? Esses gestos, eles vão indicando que o futuro voltou a existir. Então, esse era o tema do programa de hoje. Esperança é algo que a gente ouve muito no senso comum, no dia a dia, mas que tem um significado muito profundo, né? De algo muito importante na nossa vida. Quando a gente olha para o mundo, né? Quando a gente olha para a política, quando a gente olha a velocidade que o mundo exige coisas de nós, para as redes sociais que fazem a gente se comparar cada dia mais e sentir, né, a nossa vida cada dia mais infeliz, é muito importante que a gente deixe tudo isso um pouco, olhe para dentro de nós, entre em contato com os nossos verdadeiros desejos e tente sim construir uma relação de esperança com nós mesmos e com o mundo. Então, espero ter podido fazer vocês refletir um pouquinho hoje sobre a esperança. Bom dia, Márcio. Um bom dia a todos os ouvintes e até a semana que vem.
1: Bom dia, Cíntia. Até a semana que vem com mais um projeto Reconhecer aqui no Jornal da Ita News.
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3: E no dia 24/9, que vai dar, vamos ver aqui no calendário, na quinta-feira, vai ter plantão de entrevistas lá no Poupa Tempo. As vagas disponíveis são tratorista, operador de colhedora, motorista pipa, auxiliar de produção agrícola, auxiliar de carpinteiro, auxiliar de produção pecuária, auxiliar de serviços gerais com CNHB e operador de pá. Lá no Poupa Tempo, o antigo quartel, das 14 às 17. Será na quinta-feira, pode estar falando com a Vivian lá no Poupa Tempo. Quem não tiver o currículo, procura a Vivian antecipado, que ela vai montar o currículo para vocês. Então, você que está procurando uma vaga de emprego, uma oportunidade, vai ter na quinta-feira lá um plantão de vagas. Então, de entrevistas, aproveite. Corre lá, fala com a Vivian, já monta seu currículo, deixa tudo organizadinho e vai, porque a oportunidade é sua. 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
3: E vou passar informações aqui do mutirão de limpeza que está acontecendo em Itapajipe. Ontem teve início e hoje eles estão dando continuidade. Confira onde o mutirão vai passar pelo seu bairro. Hoje, terça-feira, no centro, bairro Maria Aparecida de Assis, Residencial Lago Castro, Jardim América, Jardim Menezes, bairro Olinda, Jerônimo Francisco da Costa 1 e 2. Na quarta-feira, vai passar no bairro Quirino Menezes Barbosa, no Residencial Sebastião Soares, Jardim das Palmeiras, Jardim das Palmeiras 1, no bairro Soares, Residencial Barbosa Soares, já falei, né? Tá repetido aqui. Jardim Trivelato, bairro A FIFA, Jardim Costa e Jardim Costa 1. Na quinta-feira, na Vila Coqueiro. Na sexta-feira, Serra da Moeda. Faça a sua parte, aproveite para deixar o seu quintal limpinho, organizado e livre dos criadouros do mosquito. Juntos podemos combater a dengue e proteger toda a nossa cidade.
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3: Itapajipe avança para o mata-mata da Copa Três Rios de Futsal. No domingo, dia 20 de setembro, as equipes de Itapajipe entraram em quadra no ginásio poliesportivo João Eterno de Oliveira para mais uma rodada da Copa Três Rios de Futsal. Na categoria sub-13, Itapajipe enfrentou Frutal e foi superado pelo placar de 7-2, encerrando a sua participação na competição. O sub-15 venceu o Instituto Valoriz de Barretos. Valores de Barretos por 3-2. Kaique Nunes marcou o gol enquanto Luiz Otávio Gonçalves balançou as redes duas vezes e foi eleito o melhor jogador da partida. Com o resultado, a equipe garantiu o segundo lugar da chave e avançou para a próxima fase. Já a equipe sub-16-17 encerrou a fase classificatória na liderança de sua chave, garantindo o primeiro lugar. No próximo domingo, começam os confrontos de mata-mata da competição. A Prefeitura de Itapajipe, por meio da Secretaria Municipal de Esporte, parabeniza todos os atletas e deseja boa sorte à equipe classificadas.
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3: Infelizmente, o helicóptero com o cantor Rick da dupla Rick Renner desaparece durante um voo em Santa Catarina. O helicóptero que transportava o cantor Rick da dupla Rick Renner desapareceu nesta segunda-feira após perder o contato durante um voo entre Balneário Camboriú e São Joaquim, Santa Catarina. A última localização conhecida da aeronave foi registrada na região de Urubici. Na Serra Catarinense, nome difícil, né? No momento do desaparecimento, havia as condições de chuva na região. As equipes de busca seguem mobilizadas para tentar localizar a aeronave e seus ocupantes. Até o momento, não há informações oficiais sobre o paradeiro do helicóptero. Eu tô aqui a manhã inteira, né? Porque eu sou super fã do Rick Renner, do Rick, principalmente, a voz dele é linda. E os ouvintes também pedem muito aqui no show da manhã. E nem até agora nada. Pelo celular, né? Pelas informações que eu tô lendo aqui a manhã inteira, eles captaram sinais de celular para auxiliarem nas buscas do helicóptero que desapareceu. Eles estão numa serra de difícil acesso e o tempo também não está ajudando, né? Então as buscas continuam. Está juntamente com o Rick, o empresário Bruno Avelar, o videomaker Paulo Soares e o piloto, que entraram, e eles entraram, né, agora numa nova fase pela manhã para procurar eles. Dois fatores em especial passaram a determinar os rumos dessa operação na Serra Catarinense. O rastreio do sinal de celular de Rick, que foi ontem à noite, parece que é às 8 horas da noite, e as condições também adversas que castigam a região desta tarde de segunda-feira, de ter hoje terça, né? E ocorreu aí por volta das 19h49 que o celular do Rick voltou a emitir o sinal da rede. Essa informação foi usada pelas equipes que redirecionam, né, parte dos esforços a partir da triangulação do sinal do telefone dele. E ó, gente, tá saindo muita fake news. Eu acordei hoje cedo com a informação de que o Rick tinha falecido. Então, assim, não vamos acreditar em tudo não, né? Muita informação, o Brasil inteiro aí tá apreensivo por causa que muita gente é fã e ninguém quer perder ninguém, né? São 5 pessoas dentro da aeronave. Tem família, tem filhos. Então é muito triste. Vamos orar aí todo mundo em conjunto para que Deus abençoe, que seja um pouso forçado. Pelas informações também, não foi ativado o botão de queda lá do avião, do helicóptero, né? Porque na verdade ele foi de avião, depois ele pegou o helicóptero para estar conduzindo para outra cidade, que ele ia no almoço com o prefeito. Então vamos torcer aí para que isso seja só um susto e que ele volte com vida, porque é muito triste essa situação. INSS, beneficiários do INSS que comparecerem às urnas nas eleições poderão ter o voto computado automaticamente como prova de vida. Segundo o Instituto Nacional do Seguro, o INSS, os dados do comparecimento eleitoral são compartilhados com o órgão e utilizados no processo de verificação de vida dos beneficiários. A medida faz parte do sistema de prova de vida automática, realizado por meio de cruzamento de informações disponíveis em bases governamentais. Quem não comparecer às eleições não fica automaticamente irregular. O INSS também utiliza outros registros para realizar a comprovação, como atualização do CAD único, né, do INSS, com selo ouro e também operações com reconhecimento biométrico. Caso não encontre informações suficientes, o beneficiário poderá ser comunicado sobre a necessidade de realizar a comprovação.
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3: 11h57, hora certa, posto VIP. Vou ficando por aqui. Hoje eu tô bem tristinha com essa notícia. Mas vai dar tudo certo. Amanhã estou de volta, se Deus me permitir, 8 horas da manhã aqui com vocês. No show da manhã. E às 11 horas, o Jornal da Ita News. Amanhã ao vivo aqui a doutora Rafaela Perini e também a doutora Caroline Castro. Opa! Da Lamarte, elas vêm com temas semanais participando aqui do Jornal da Ita News. Tenham um bom dia, esse dia chuvoso. As previsões aí são chuvas, final de semana tempo seco e eu volto amanhã com vocês. Tchau, tchau, fui!
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16: Muito boa tarde, querido ouvinte. Estamos chegando com o programa Boas Novas nesta tarde de terça-feira. Louvamos a Deus, hoje 22 de setembro de 2026, juntos para glorificar e exaltar o nome do Senhor Jesus. Eu e você podemos

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2: Muito bem, já são 12 horas 38 minutos. O programa Boas Novas aqui da Primeira Igreja Presbiteriana de Itapajipe, levando até você a mensagem do nosso Deus, que você possa ter esse tempo de privilégio de ouvir a palavra do Senhor, de alimentar-se da palavra do Senhor. Através do programa Boas Novas, você pode ter comunhão com o Senhor, você possa desfrutar desse tempo espiritual que levamos até você através da Rádio Itanews 90.3. Quem está na audiência, a nossa irmã Rosa, o nosso irmão Israel, e quer ouvir a próxima canção, Sou Um dos 10, me oferecendo para todos os ouvintes do programa Boas Novas.

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1: Muito bem, já são 12 horas 45 minutos. O programa Boas Novas aqui da Primeira Igreja Presbiteriana de Itapajipe, levando até você a mensagem do nosso Deus. E queremos convidar você para as nossas programações. Esta semana, né, a nossa próxima programação será na quinta-feira, às 19 horas e 30 minutos. Sala de oração, estudo bíblico. E no domingo, 9 horas da manhã, escola bíblica dominical. E às 19 horas, culto em adoração ao nosso Deus. Você pode ser você já é o nosso convidado especial. E faça presente em nossa igreja. Será uma alegria recebê-lo e para juntos glorificar e exaltar o nome do Senhor Jesus. E a próxima canção, Rude Cruz, com Fernandinho, vai aí para os nossos irmãos, a Elza, o Zé, que está nos ouvindo lá na Fazenda Conceição.

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4: Você sobre o tema A Igreja que Queremos Ser. Há muitos modelos de igreja, há muitas igrejas com ênfases diferentes. Uma tem a ênfase na oração, outra tem a ênfase na comunhão, outra tem a ênfase nos grupos pequenos de pastoreio. Enfim, qual a igreja que queremos ser? Qual é o modelo que queremos seguir? Qual é o padrão bíblico que devemos nos conformar? Para onde olhar se nós desejamos ser uma igreja modelo à luz das Escrituras? E eu gostaria então de lidar com esse assunto com você, abrindo a Escritura lá em Atos 2, versos 42 a 47. Depois que Jesus foi assunto aos céus, os 120 discípulos retornaram ao tabernáculo e ali perseveraram unânimes em oração por 10 dias. Então cumpriu-se a promessa feita lá no livro do profeta Joel, e Deus derramou do seu espírito sobre aqueles 120. Línguas como de fogo pousaram, uma sobre a cabeça de cada um, e um vento impetuoso encheu a casa, e todos ficaram cheios do Espírito Santo. E todos passaram a falar as grandezas de Deus. Isso atraiu uma grande multidão, que ao chegar no local e vendo o fenômeno, porque cada um ouvia na sua própria língua o que eles falavam, isso gerou, primeiramente, ceticismo. O que quer isso dizer? Depois, isso gerou preconceito. são galileus. Por fim, isso gerou zombaria, estão bêbados. Mas o apóstolo Pedro se levanta, isso era 9 horas da manhã, a terceira hora do dia, e disse: não, essas pessoas não estão bêbadas. O que está acontecendo aqui é o que anunciou, profetizou Joel, é o derramamento do Espírito. E então Pedro se levanta para pregar um sermão cristocêntrico, falando da sua vida, a vida de Cristo, da sua morte vicária, da sua ressurreição poderosa, da sua ascensão aos céus e do seu senhorio. Pedro denunciou o pecado daquela multidão, porque os judeus haviam se associado aos romanos para matarem Jesus, cumprindo, ao mesmo tempo, o predeterminado propósito de Deus. Pois bem, neste sermão, que foi claro quanto ao seu propósito, chamando as pessoas ao arrependimento, que foi específico na sua promessa, esta promessa do Espírito Santo não é apenas para vós, mas para aqueles que ainda estão longe, para quantos o Senhor nosso Deus chamar, e que foi eficaz quanto aos seus resultados, porque cerca de quase 3 mil pessoas foram convertidas com esse sermão, batizadas e recebidas na igreja. Agora, como é que foi esta comunidade? Como é que ela viveu? E esta igreja de Jerusalém vai se tornar uma igreja modelo, paradigma, e modelo e paradigma para todos nós. E no texto referido encontraremos a igreja que queremos ser. E a primeira coisa que o texto diz é o seguinte, eu vou ler aqui com você: e perseveravam na doutrina dos apóstolos. A igreja não teve um surto de entusiasmo e depois aquilo acabou. Não, a igreja perseverou, continuou na doutrina dos apóstolos, doutrina bíblica. Aquilo que os patriarcas falaram, que os profetas pregaram, agora os apóstolos ensinaram, e este ensinamento é a doutrina. A doutrina dos apóstolos, que é cristocêntrica. Nós não podemos ser uma igreja digna de ser imitada, a não ser que nós sejamos uma igreja bíblica, uma igreja que segue a doutrina dos apóstolos. E eu não estou falando dos apóstolos que se dizem apóstolos contemporaneamente, ou se autodeclaram assim, mas me refiro aos apóstolos chamados pelo Senhor Jesus, que são o fundamento da igreja. Não há igreja verdadeira sem que ela ande dentro da sã doutrina, da ortodoxia bíblica. Mas em segundo lugar, o texto diz que eles perseveraram também na comunhão, porque cristianismo também é relacionamento e, sobretudo, relacionamento. Nós não somos pessoas que vivem cada um do seu jeito, cada um no seu canto, cada um na sua casa, sem convívio, sem comunidade, sem comunhão. Somos uma família, somos um rebanho, somos uma vinha, somos um só povo, somos a igreja do Deus vivo. Portanto, nós precisamos estar juntos. Somos diferentes, às vezes tem quinas aqui, tem arestas acolá, mas nós precisamos viver em comunhão uns com os outros, sem sentir ciúmes, sem disputas, sem complexo de inferioridade, sem complexo de superioridade, mas vivendo a mutualidade da vida cristã. É assim que a igreja que queremos ser é. Terceiro lugar, o texto diz assim: e perseveravam também no partir do pão. E esse partir do pão aqui não necessariamente é a celebração da ceia do Senhor, mas é aquela comunhão fraternal, de convívio, de relacionamento, de estar um na mesa do outro, comungando do pão, da comunhão, do amor fraternal. Nós somos uma família que se ama, que se respeita, que se perdoa, que se aceita, que se encoraja, que se fortalece. E esse partir do pão traz também essa ideia de que nós precisamos estar não só juntos, amontoados, mas em plena comunhão de assentar-se à mesa. E o texto prossegue. E também perseveravam nas orações. Ou seja, esta igreja aprendeu a orar com os apóstolos. Os apóstolos, por sua vez, aprenderam a orar com Jesus. Mas não há igreja genuína, verdadeira, sem oração. Mas não é oração esporádica, é perseverar na oração. A oração é tão importante, mas tão importante, que lá no capítulo 6, versículo 4 de Atos, os apóstolos entenderam que eles deveriam perseverar e permanecer nas orações e no ministério da palavra, deixando outras frentes de trabalho, como a diaconia das mesas, nas mãos de outras pessoas qualificadas, cheias do Espírito Santo, cheias de sabedoria, cheias de fé, que foram os diáconos. Mas não há pregação sem poder, e não há poder sem oração. Então, se a igreja quer ser uma igreja viva, dinâmica, operosa, ela precisa perseverar nas orações. Mas o texto prossegue e diz assim: em cada alma havia temor, reverência, senso de quebrantamento diante da majestade de Deus, de arrependimento diante da santidade de Deus. E então havia temor em cada alma. Não era uma ou outra pessoa, não. Todos eles tinham temor. E esse temor não é medo, não é pavor, não é fobia de Deus. É respeito. É admiração cultica. É aquele sentimento que estamos diante do sublime, do extraordinário, do magnífico, do majestoso, do único, incomparável Deus. Mas tem mais. Em cada alma havia temor, e muitos prodígios e sinais eram feitos por intermédio dos apóstolos. Ou seja, o ambiente está pronto, que é a sã doutrina, que é a comunhão, que é a convivência, que é o temor. E agora, como resultado disto, Deus vai agir de uma maneira extraordinária, através, por intermédio dos apóstolos. Em outras palavras, os milagres e sinais não eram feitos pelo poder inerente dos apóstolos. Eles eram os instrumentos. O agente é o próprio Deus. Veja você, e sinais eram feitos, e muitos prodígios e sinais eram feitos por intermédio dos apóstolos, por intermédio. A fonte do poder não está no homem, está em Deus. Prodígios e sinais, milagres, é algo da exclusividade de Deus. O diabo, que é o imitador, que é o farsário, que é o enganador, ele tem falsos milagres, prodígios da mentira, para enganar as pessoas. Mas os milagres de Deus são resultado da sua natureza, dos seus atributos de onipotência, de transcendência. Ele pode tudo quanto ele quer. E Deus não fez só no passado. Ele faz ainda hoje. Ele opera maravilhas ainda hoje. Ele realiza grandes prodígios e sinais ainda hoje. Ele cura, ele liberta, ele transforma, ele perdoa pecados, ele salva. E a salvação é um extraordinário milagre, porque é arrancar uma pessoa da morte para a vida, da escravidão para a liberdade, da perdição para a salvação. E estes prodígios têm sido feitos ao longo dos séculos e continuarão sendo feitos até que Jesus volte. A igreja que queremos ser, prossegue o texto, todos os que creram estavam juntos e tinham tudo em comum. Ou seja, não era apenas um ajuntamento solene. Eles procuravam também atender às necessidades uns dos outros. Não é ideal que na comunidade, na família, no rebanho de Deus, na igreja do Deus vivo, haja pessoas passando necessidades, tendo irmãos ali que possam suprir essas necessidades. Então esta igreja teve esta expressão do amor prático, e quem ama, dá. É por isso que quando João Batista pregava no deserto, batismo de arrependimento para remissão de pecados, as multidões perguntam para ele: o que faremos? Ele respondeu: quem tiver duas túnicas, dê uma para quem não tem. Quem tiver comida, faça o mesmo. Não é que dar roupa e comida seja o arrependimento. Não. Aliás, ninguém vai para o céu porque dá roupa e comida para alguém que precisa. A generosidade é uma evidência do verdadeiro arrependimento e não um substituto dele. Mas uma igreja que de fato reconhece a grandeza de Deus, a soberania de Deus, a salvação em Cristo, e se reúne como família da fé, não pode jamais permitir que alguém ali dentro daquela comunidade passe necessidades. Eles tinham tudo em comum, portanto. Mas ainda, versículo 45, há uma prova desta vida em comum. Está escrito assim: vendiam as suas propriedades e bens, distribuindo o produto entre todos à medida que alguém tinha necessidade. Essa foi uma prática da igreja de Jerusalém. Não nos consta que este fato ocorreu nas demais igrejas, nem que isso tenha sido uma orientação, uma ordem apostólica, mas foi uma postura natural daquela igreja que, tendo pessoas com posses, elas vendiam, depositavam aos pés dos apóstolos, que distribuíam esses valores na medida que alguém tinha necessidade. Era uma espécie de dispensa comum para todos. O cuidado que eles tinham era tamanho em relação a atender às necessidades das pessoas carentes e necessitadas, que eles disponibilizavam seus bens para que este socorro, de fato, acontecesse. E ele prossegue assim: diariamente perseveravam unânimes no templo. É muito importante entender isso, porque desses 120 que estavam no cenáculo, e depois dos 3 mil aproximadamente que se arrependeram e creram e foram batizados e agregaram à igreja, tinham muitos galileus, inclusive os apóstolos, exceto Judas Iscariotes, que já tinha sido substituído por Matias. Mas eles entenderam que enquanto estavam em Jerusalém, eles queriam todos os dias estar na casa de Deus. Perseveravam diariamente, unânimes. Era um só coração, era um só sentimento, era um só propósito, era uma só busca, era um só alvo. Não havia contradição, não havia um puxando para lá, outro puxando para cá, não havia disputas, querelas, ciúmes, invejas, partidos. Não. Havia uma sincronia, sintonia. Havia uma harmonização de propósitos e desejos, a ponto de eles estarem todos os dias no templo, buscando a Deus, adorando a Deus. Está escrito agora: partiam pão de casa em casa, tomavam as suas refeições com alegria e singeleza de coração. Eu gosto dessa expressão, que partiam pão de casa em casa e tomavam as suas refeições com singeleza e alegria. A hora da refeição é uma hora sagrada. A mesa na nossa casa não é apenas uma peça, um mobiliário para enfeitar a sala ou a cozinha. A mesa é um emblema. A mesa fala de comunhão. A mesa fala do repartir o pão. A mesa fala do congraçamento. E notem vocês que a refeição precisa ser litúrgica. A refeição precisa ser celebrativa. Hoje, às vezes, a prece é tão grande, ou o descuido é tão grande, que pessoas crentes se assentam à mesa para comer e não fazem uma oração. e não agradecem a Deus. E não reconhecem que Deus é aquele que nos dá o pão de cada dia. Ele que faz a semente germinar. Ele que faz a planta brotar lá no campo. Ele que faz a planta que germinou e floresceu a frutificar. Ele que faz com que este produto lá do campo venha à sua mesa. Ele quem dá para você saúde e apetite e distintos sabores para que você possa usufruir isso com alegria, com gratidão a Deus. Então note isso, você demonstra ser um cristão até quando você se assenta à mesa para tomar uma refeição. Eu tive uma experiência curiosa há poucos dias. Eu fui a um restaurante com a minha esposa e a minha família, e quando o garçom trouxe a comida, botou sobre a mesa, eu disse, agora nós gostaríamos de ter um tempo para agradecer. E fiz uma oração de gratidão a Deus. E ele ficou parado, vendo, ouvindo. E quando eu terminei de orar, aquele garçom estava emocionado e me disse, eu trabalho aqui há tantos anos, eu nunca tinha visto uma cena como essa, de assentar-se à mesa e antes de comer, agradecer a Deus. Nós precisamos resgatar coisas talvez pequenas que os nossos pais nos ensinaram, que às vezes nem sempre os nossos filhos, os nossos netos, os nossos bisnetos lá na frente vão repetir. Mas aquela igreja tinha prazer de comer o pão de casa em casa, e ao sentar-se à mesa da comunhão, da refeição, da fraternidade cristã, eles faziam isso com singeleza de coração, com muita gratidão e com alegria. Não importa o que está na mesa, o que importa é o que está no coração. Porque há casas, como diz Provérbios, cheias de carnes e há contendas, e a comida fica amarga no estômago. E há casas onde se tem, às vezes, uma salada de alface, um arroz com feijão, um ovo frito. Isso é um banquete. É um banquete. Porque não é o que se tem na mesa, é o que se tem no coração como gratidão a Deus. E o texto conclui assim: louvando a Deus, louvando a Deus. Não é murmuração, não é reclamação. Não é louvando a Deus. Em tudo dai graças, porque esta é a vontade de Deus. Nos nossos lábios precisam ter louvor e não reclamação. Não reclame da casa que você mora, da mesa que você tem, da roupa que você veste, da família que Deus lhe deu. Comece a louvar a Deus, a dar graças a Deus, louvando a Deus e contando com a simpatia de todo o povo. Olha que curioso. Esta igreja não era vista com maus olhos pela sociedade. Ao contrário, eles se tornaram simpáticos. Eles se tornaram amáveis. A vida deles era um grande atrativo para os incrédulos virem à igreja com eles. Eles contavam com a simpatia de todo o povo. E o resultado está escrito aqui. Enquanto isso o quê? Tudo aquilo que foi dito até agora, perseverava na doutrina, na comunhão, no partir do pão, nas orações, no temor a Deus, Deus fazendo milagres, prodígios, sinais, e eles viviam em comum, atendiam as necessidades uns dos outros, vendiam até propriedades para socorrer os mais necessitados, e eles perseveravam diariamente no templo. Eles, de casa em casa, comiam o seu pão com singeleza de coração e com alegria no coração. E louvavam a Deus, e louvavam a Deus. Enquanto isso, o povo olhava para a igreja e disse, que povo que se ama. Que comunidade impressionante. E o texto diz, enquanto isso, acrescentava-lhes o Senhor, dia a dia, os que iam sendo salvos. Esta é uma igreja que tem trabalho todo dia, esta é uma igreja que tem conversão nela todo dia, esta é uma igreja que contava com gente nova chegando todo dia, e quem fazia tudo isso? O Senhor. Quem faz é Ele. Ele é quem faz. Ele é quem abre o coração. Ele é quem dá o arrependimento para a vida. Ele é quem dá a fé salvadora. Ele quem justifica, Ele quem chama, Ele quem glorifica, Ele quem nos reconcilia com Ele mesmo. Ele, tudo vem dEle. Ele planeja, Ele executa e Ele consuma a nossa salvação. Bom, a igreja que queremos ser é esta igreja aqui, com este perfil aqui, com estas marcas aqui, com estas características aqui. Agora, será que esta é a igreja que estamos sendo? O que é que nós precisamos melhorar? Em que área estamos falhando? Onde que nós esquecemos as lições mais importantes? Está na hora da gente voltar-se para a Bíblia? Está na hora de nós aprendermos com a igreja primitiva? Está na hora de sermos a igreja que queremos ser, a igreja segundo o coração de Deus. Deus abençoe sua vida.
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4: Ó Deus eterno, te louvamos, agradecemos ao Senhor por esta tarde de que o Senhor esteja nos abençoando e nos sustentando poderosamente. Ó Deus, que nós possamos ser a verdadeira igreja do Senhor, aquela igreja que persevera na tua doutrina, que nós tenhamos relacionamento uns com os outros, que nós possamos partilhar das alegrias, partilhar do ânimo e do amor que o Senhor nos concede, que possa gerar em nosso coração a singeleza de cor, que possa, ó Deus, brotar em nosso coração essa alegria que o Senhor mesmo colocou em nós, que possamos render graças e louvores ao teu nome. É que eu oro em nome de Jesus, amém. Meu querido ouvinte, estamos chegando ao final do programa Boas Novas, nesta tarde de terça-feira, hoje 22 de setembro de 2026. Louvamos a Deus por sua vida e Deus abençoe. E voltaremos amanhã, ao 12:30, com mais uma edição do programa Boas Novas. Deus abençoe.

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1: É isso aí, estamos chegando, turma! Boa tarde!
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1: É isso aí, estamos chegando a partir de agora, Frequência Máxima! Sejam todos muito bem-vindos nesta tarde gostosa, nesta tarde maravilhosa de terça-feira! É sempre muito bom ter a sua companhia. E aí, tudo bem com vocês? Tudo certo? Tudo na santa paz de Deus? Que bom, hein? A partir de agora tem eu, Humberto Filho, no comando da programação, a mais ouvida e disparada, hein? Aqui pela Ita News 90,3, a partir de agora tem as emoções, a alegria e o alto astral do Frequência Máxima. Grande abraço para todos vocês e obrigado sempre pelo carinho por aqui. É assim, pouca conversa e muita música, muito sucesso para vocês nessa programação que tá só começando. E a

potência máxima. Pra todos da usina de reciclagem, pessoal do Gran River.

também da Constru, serve aquele abraço, Oswaldo e Olávio da Renova Cores, aquele abraço. E agora é o seguinte, último bloco do Frequência Máxima e nós vamos aqui começando muito bem com essa daqui, ó. Aumenta o som aí que eu toco a música aqui.

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0: manés, os camaradas aqui na programação do Frequência Máxima, fechando esse primeiro bloco desta tarde gostosa, terça-feira só de alegria. Tivemos também Matheus Fernandes e Xande Avião, Balanço da Rede, Manu Batidão, Tic Tac e ainda Gustavo Mioto, DNA. O Frequência Máxima vai rapidinho pro nosso primeiro intervalo comercial, mas olha, eu não demoro e eu volto daqui a pouquinho, tá bom?
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0: Brasil. Por aqui, pela Ita News, você curtindo, acompanhando a programação do Frequência Máxima nessa tarde de terça-feira, que tá só começando, hein? Tem muita coisa boa pela frente. Eu espero que você, meu amigo, minha amiga, esteja bem, esteja curtindo cada sucesso que a gente toca aqui pra vocês, tá bom? Bem, vamos lá, vamos embora! Sem muito blá blá blá, sem muito melzinho na chupeta, agora é hora de mandar aquele abraço. Aquele abraço pra dona Odete, alô Edstone Júnior, bagão. Eita, nós, uma gente boa, é Linho do Gesso.

as donas de casa e diaristas, aquele abraço. O Dino, também pra todo o pessoal do Douradinho, dona Ilídia. Bom Vino, o Tuca, aquele abraço. Simbora, bora, turma. Comigo aqui assim é jogo rápido, hein? Sem muito blá blá blá, sem muito lero lero, a gente segue com frequência máxima, fazendo a festa no seu rádio.

0: Samuel é o Elton John e a sua voz inconfundível. Zé Vaqueiro também passou por aqui, Letícia. Coitado, meu, o rapaz deve estar esperando essa tal da Letícia aí até hoje. Mulher montou na rabeta do mototáxi, ó, vazou. Ai, ai, ai, Lauana Prado, pra você lembrar de mim, com a participação do Murilo Huck e ainda Simone Mendes, detalhe bobo, daqui a pouquinho tem mais sucesso aqui no Frequência.
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1: Olha só, já estamos de volta com a nossa programação, programação do Frequência Máxima, todas as tardes, no seu rádio, aqui pela Ita News FM 90,3, da 1h40 às 4, com muita música. Olha, aqui eu vou falar pra você, viu? Toca de tudo. Tem muita gente aí que adora os flashbacks que rolam aqui na programação, né? Eu sei que tem. Bora lá, turma, porque agora é hora de agradecer o carinho, é hora de agradecer a sua sintonia. Agora é hora de mandar aquele abraço. Aquele abraço pro meu amigo Eduardo Pintor e toda a sua equipe. Aos meus amigos da Boncar, do Posto Pipe. Fernando, Pedreiro, Rogério, Condor e o Felipe. Lá da Auto Elétrica Mendonça. Alô, Sidney. A Janete também lá da Triângulo Vistorias. Pra todo o pessoal da Bicicletaria Roda Livre. Manezão das Perneiras, Fábio Carpinteiro, Edson do Mardoni. Meu amigo Valdivino, Thiago Mecânico. Oscar, lá da Fazenda Três Barras, pessoal da Emblemagre. Aquele abraço pra todos vocês. Cola na minha, vem comigo porque agora é hora de dar sequência na programação depois dos abraços mandados e claro, você recebendo aí do outro lado, é hora de curtirmos música, sucesso e aqui tem muito, hein? Vamos lá!

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0: agitar a sua tarde de terça-feira aqui na programação. Mais um grande flashback, Michael Jackson, Black or White. Henry Freitas, Me Bloqueia, Murilo Rufi, Saudade Estranha. E ainda, você vai ver, é o sucesso aí da Ana Castela e também do Zezé de Camargo. Bora fazer o seguinte, rapidinho faturar, porque daqui a pouquinho, na volta, tem muito mais sucesso aqui na programação do Frequência Máxima, fazendo a festa no seu rádio.
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0: Sim, bora, bora, frequência máxima fazendo a festa no seu rádio, já de volta para iniciarmos aqui mais um bloco recheado de sucesso, recheado de música boa pra você, pra animar, pra embalar aí a sua tarde de terça-feira, que tá muito boa na sua companhia, sabia? É. Bora lá então, turma, porque agora é hora de sequência, agora é hora de música, mas antes,

Ima, aquele abraço. Abraços e mais abraços mandados. Agora é hora de música aqui no Frequência Máxima. O sucesso não para e a gente segue com mais um grande sucesso, abrindo mais um bloco pra você.

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0: trago pra vocês a verdadeira relíquia do passado na voz de Sandra de Sá. Retratos e canções. Tivemos ainda o Tarcísio do Acordeon, proteção de tela. Gustavo Lima também passou por aqui, outra madrugada. E Panda, corpo nu. Nu. Terça-feira boa demais, de muita alegria, de muito alto astral. Eu espero que a sua tarde de terça-feira esteja assim, sorrindo pra você. Daqui a pouquinho, eu tô de volta.
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0: É isso aí, estamos aqui tocando muita música pra vocês. É o Frequência Máxima no ar pela Ita News. Levando muita alegria e alto astral pra você que está com o seu radinho ligado, pra você curtindo. Seja na sua casa, seja no seu trabalho, seja aí no seu veículo, nos dando aquela carona. Muito obrigado sempre pelo seu carinho, pela sua audiência. Muito, muito, muito obrigado. Vocês, pra vocês, eu tiro meu chapéu. Simbora, turma, porque aqui o sucesso não para. Até as quatro tem muita música boa pra rolar pra vocês. Mas antes de sucessos, eu preciso agradecer profundamente pelo seu carinho e pela sua audiência. Agora é hora de mandar aquele abraço. Pra Claudete, o Valdemiro, pra todo o pessoal do restaurante Cantinho da Família. Alô, Fabinho, Luzia, Dona Maria, aquele abraço. O pessoal das comunidades Duas Pontes, Ribeirão do Boi, Serra.

boa tarde, Bolão, Tigrinho, Japonês, Luquinha, Vampeta. Meu amigo Vanur e a Rosa lá do Lanchonete Roseira. Alô, Curimba. Marcelinho, alô, Marcelinho. Alô pra todo o pessoal aí, meu amigo Rodrigo Mariano, Jorge, também toda a turma. Curtindo a programação do Frequência Máxima, aquele abraço. Agora é hora de abrir mais um bloco, porque você sabe que no Frequência a música não para. Então, meu amigo, minha amiga, aumente o som, põe no 12, vem comigo.

Senhoras e senhores, muito, mas muito carinho. Jennifer Nascimento!

0: sucesso bacana, hein? Vale a pena a gente ouvir de novo. Tivemos ainda a Péricles e a participação da Jennifer Nascimento. É o Pagodinho pedindo passagem aqui no Frequência Máxima. Casal Maluco, Simone Mendes, Direitos Iguais. E ainda Guilherme Benuto e Panda. Eu duvido, eu duvido. Bora fazer o seguinte, turma! Vamos rapidinho aqui pros comerciais. Por quê? Porque daqui a pouquinho tem muito mais sucesso pra embalar a sua tarde de terça-feira. Então, não sai daí não, hein? É VaptVupt!
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3: Beleza, já de volta com frequência máxima nesta tarde gostosa, maravilhosa e abençoada de terça-feira. Tá tudo bem com vocês por aí, né? Por enquanto, tá tudo certo, tudo, nada consta. Beleza, isso é bom demais, hein? Que continue assim, tá bom? Bora lá, meus amigos, minhas queridas, agora é hora de agradecer, agora é hora de mandar aquele abraço, diz aí, Tim Maia.

sapateiro. Alô, Gessé. Gessé e toda a sua equipe. A dona Rosimar também. Pra todo o pessoal lá na oficina do Thiago e do Lucas, aquele abraço. Wagner.

Adriano e AD Júnior. Aquele abraço pra você também que tá aí do outro lado do radinho. Bora, bora dar sequência na programação do Frequência? Então vem comigo, aumenta o som e vamos curtir agora o grande sucesso.

0: sexo romântico aqui no Frequência Máxima, matando saudade. Essa daí eu vou te falar, hein? Diretamente do túnel do tempo, pra fazer a gente arrepiar. Sheryl Crow, All By Myself. Tivemos ainda o Thierry Amava Porra Nenhuma, Diego e Vitor Hugo, Beijei a Cura, Zé Neto e Cristiano. Foi a primeira do bloco. Oi, tudo bem? Oi, tudo jóia? Oi, tudo bem? É o nome da música. Ai, ai, ai, vamos rapidinho para os comerciais, porque daqui a pouquinho na volta tem o último bloco do Frequência Máxima desta tarde de terça-feira. É rapidinho.
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chegando com o nosso último bloco desta tarde de terça-feira. É, dizem por aí que tudo que é bom dura pouco, né? Então é isso, a hora tá passando, voando, mas ainda dá tempo. É a nossa última sequência, você curte a partir de agora. Mas antes, tem aquele abraço, aquele abraço. Aquele

Adair e Dona Sônia. Também curtindo a programação do Frequência lá na Fazenda São Mateus. A todos aquele abraço. Tudo no jeito, depois dos abraços, agora é hora do pontapé inicial aqui na programação do Frequência Máxima e a gente começa com grande sucesso pra você.

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0: Joy, La Dance de Leandro. Dessa maneira nós vamos encerrando, passando a régua na programação do Frequência Máxima nessa tarde de terça. Ferrugem, Sorriso Maroto, Paguei Pra Todos, Humberto e Ronaldo, Convidado Não Convida, e ainda Henrique e Juliano, Tão Distante de Tudo. Gente, amiga, muito obrigado pelo seu carinho, pela sua audiência. Na sequência, pela Ita News, tem Formigão chegando com Pedra 90, segunda edição. Chega mais, meu parceiro, grande abraço pra você. Vamos seguindo juntos, porque amanhã tem mais Frequência Máxima a partir da 1h40, tá bom? Encontro marcado e combinado, eu aqui, você aí do outro lado do radinho. Beijo grande no fundo do seu coração, aquele forte abraço e até amanhã, hein?
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24: Muito bem, pessoal, chegando nessa tarde maravilhosa para começar o nosso programa Pedra 90, segunda edição. A partir de agora, muita música para vocês. Juntamente com Autoelétrica Mendonça, Juninho Bateria, Casa do Construtor, Freitas Gás e Água Mineral, Costa Grela Engenharia, Construtor e Loteamento, Conveniência Diniz do Roberval, Rei da Pesca do nosso amigo Joelinho e Lanchonete do Formigão, Frango na Brasa aos domingos. Chegamos com aquela boa tarde, papai, boa tarde, mamãe, titio, titia, vovó, vovô, boa tarde, família. Chegando com Zé Henrique Gabriel, Extinto Animal, Rick e Renner, Da Terra ao Céu, Mato Grosso e Matias, Um Século Sem Ti. É sucesso, é um atrás do outro.

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1: 4:15.

0: Muito bem, vamos aí para um rápido intervalo. Já já a gente volta trazendo mais sucesso para vocês. Não saia da sintonia. É isso aí, é aquele intervalo maroto, é intervalo rapidinho. É Vapt Vupt.
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6: 4:29.
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6: 4:30. Muito bem, chegando com mais um bloco. 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Autoelétrica Mendonça e Juninho Bateria, trazendo para vocês Chitãozinho Xororó, Ela Não Vai Mais Chorar, Chico Rei Paraná, Quem Será Seu Outro Amor, Bruno e Marrone, Como Eu Chorei. É sucesso, é para você. Segura daí.

0: olha o intervalo, aquele intervalo maroto, é rapidinho, Casa do Construtor, aquele projeto que tá esperando um tempão, reforma e ampliação, está na hora de botar a mão na massa, é isso daí, né? 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
2: 4h50. Muito bem, pessoal. Boa tarde, tarde boa. Pra você que tá do outro lado curtindo aí a nossa programação. Infelizmente, viemos trazer aqui uma notícia trágica, né? É uma notícia assim que a gente não gosta, não gostaria de estar passando. Hoje, o mundo sertanejo está de luto. E aqui a gente passa para vocês, né? Já muitos já estão sabendo do acidente que ocorreu com o cantor Rick, da dupla Rick Renner. Aconteceu ontem, o helicóptero desapareceu ontem, e hoje foi encontrado o helicóptero e também junto os corpos, né? Dos tripulantes. E entre os corpos estão o do cantor Rick, da dupla Rick Renner. É com pesar que a gente vem aqui deixar essa notícia para vocês ouvintes, para vocês fãs da dupla Rick Renner. Aqui a gente deixa os nossos sentimentos à família sertaneja, à família do Rick, a família sertaneja brasileira. E vocês vão ouvir nesse bloco alguns sucessos aí da dupla Rick Renner: A Força do Amor, Volta Pra Casa e Mil Vezes Cantarei. Nossos sentimentos ao Rick, da dupla Rick e Renner. Pra vocês, sucesso, A Força do Amor.

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1: 4 para 5.

0: Olha o intervalo, intervalo rapidinho, Casa do Construtor. Aquele abraço a todo o pessoal que tá sempre ligadinho conosco. Pessoal que tá sempre ligado, aquele abraço. 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Já eu volto.
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10: 5:08. 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Trazendo para vocês mais sucesso. É, nessa segunda hora de hoje, né? Vamos chegando aí com muita música. Renê, Cicatriz, Mato Grosso e Matias, só quem ama entende. Temos também Nando Moreno, Cama de Flores, Raí, Nota de Jornal. É sucesso, é pra você.

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1: 5:12.

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1: 5:16.

0: olha o intervalo, aquele intervalo maroto. Quero mandar um grande abraço a todo o pessoal que tá sempre ligadinho. Alô, Marcelinho. Alô, Jubinha, Luiz Fernando, Cipó lá no trailer da praça, Waltinho Pimenta, Luizinho, ô, meu amigo Luizinho, a dona Odete tá lá ligadinha, o Isender, o Jackson, pessoal da Semig aí, um grande abraço aí a todos vocês, o Júlio, a dona Núbia também, ô, pessoal aí, o Sr. Arnaldo, a dona Lica, a Joana, todo o pessoal também, um grande abraço aí pra vocês, né? Sempre ligadinho. Alô, Wagner, no Alô Brasil Supermercado, aquele abraço. Vamos lá então, é VaptVupt, já eu volto.
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12: Ita News 5:28. 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Trazendo para vocês Diego e Arnaldo Trotti, Paula Fernandes, Mineirinha Ferveu, Leonardo e Alan Jackson, Meu Grito de Amor, Maurício e Mauri, Paixão ou Loucura?

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1: 5:32.

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1: Hora certa, 5:35.

0: Olha o intervalo, aquele intervalo maroto com Costa Grela Engenharia, Construtora e Loteamento. Já eu volto, trazendo pra vocês muito mais música. Alô, seu Vanto Wildes, um grande abraço, Silvino da Lajota, o Fábio, a Lenira, pessoal aí tá sempre ligadinho. Alô, Alessandra Menezes, um grande abraço, sou de Jaldo, a dona Creuza lá na Fazenda Macaúba, pessoal lá da Drogaria das Palmeiras também tá ligadinho. Alô, meu amigo Maurício, grande abraço, Maurício japonês, né? Grande abraço aí também pro Oscar. Ei, Oscarzão, e o Marelão, como é que tá? Ei, vamos lá também, mandando um grande abraço a todo o pessoal do Abrigo Gerônimo de Paulo Assunção. Alô, dona Tereza da Rua 20, tá ligadinha conosco. Alô, dona Júlia, seu Xavier também tá ligadinho, né? Mandar um abraço aí pra dona Edinamar, a dona Doraide, a dona Branca, né? Grande abraço aí pra vocês aí, sempre ligadinhos na nossa programação.
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7: 5:45. 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Dalvan, sucesso, vim pra dizer adeus. Cleiton e Camargo, pense com o coração. Ícaro e Gilmar, saudade louca, Jorge Henrique e Rodrigo. Tesão da madrugada. Ô, oh, modão, segura, segura daqui. Ah, não, é segura daí, né? Ô, oh, Formigão, você errou tudo, Formigão. Segura daí que eu vou tocando daqui. Meu Deus do céu. Outra, hein? Nossa Senhora. Isso deve ser porque mudou o tempo, né? É, deu uma refrescada. Ei, trem bom, hein? Nossa Senhora.

0: o intervalo, aquele intervalo maroto com conveniência de Niso Oberval. A gente vai por um rápido intervalo, já já a gente volta trazendo mais sucesso pra vocês. Eu quero mandar um grande abraço aí o Enoque, a dona Rose, a dona Iva, alô Ju, alô da, dona Adélia, lá nas Três Barras ligadinho. É, quero mandar um grande abraço também a todo o pessoal, né, lá da Cachoeira. Alô Gedeon, alô Jefferson. É, um grande abraço aí pra vocês. Bruno do YouTube tá ligadinho junto com a dona Fabiola, né? E, alô, seu Toninho! Ô, rapaz! Quero mandar um grande abraço especial aí pro seu Toninho lá do bar, né? Pra dona Irani, né? Pessoal aí sempre ligadinho conosco. Seu Toninho, aquele abraço!
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3: 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Começa agora, momento de oração. É momento de paz, com a oração para abençoar a sua vida e sua família.

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11: Um grande abraço a todos vocês, são 6:09. 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Trazendo para vocês, Marília Mendonça, Eu Sei de Cor. João Paulo e Daniel, O Cheiro Dela. João Milene Marciano, Aline, é sucesso, eu toco para você. Quero mandar um grande abraço aí ao Dinho, ao Edivar, ao Cleiton, ao Birubiru, o cabeleireiro, o Tiaguinho lá das Duas Pontes, Manuel, ô Manuel, um grande abraço, Sr. João Preto, Norival, Dona Cida, ô, quero mandar um grande abraço também ao meu amigo Jerônimo, cabeleireiro também, né, que na hora de folga, ele desamassa panelas de pressão, né, meu amigo, grande abraço. Alô, meu amigo Johnny, lá no Auto Center Silva, um grande abraço aí pra vocês, sempre ligadinho conosco. Alô, Bolão, meu amigo Bolão, Tigrim, pessoal lá, um grande abraço aí pra vocês, pessoal lá na construção do posto VIP, né? Do posto VIP da rodovia aí, um grande abraço aí a todos vocês. Tá o japonês, tá por lá, tá o Luquinha, tá toda a galera, aquele abraço pra vocês.

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0: É isso aí, já vamos aí pra mais um intervalo. Aquele intervalo maroto é rapidinho. Alô, João do Crispim, um grande abraço. Alô, meu amigo Cotete. Alô, Vimael, o pessoal da Empório, o Leonel tá sempre ligadinho conosco. Alô, Renner. Ô, rapaz, fazia tempo que eu não vi o Renner. Eu vi ele hoje, rapaz do céu. Alô, dona Eugenia, seu Olivane. Nosso amigo Cheirinho, né? Sou Olivane, aquele abração. Grande abraço a todo o pessoal lá no Bar de Borracharia do nosso amigo Vaguinho. Sempre ligadinho, né? Pessoal lá na fazenda da dona Maridete também tá ligadinho. Olha, quero mandar um grande abraço também à dona Atenísia. Ô, dona Atenísia. Pessoal lá da Construmais também tá sempre ligadinho, né? Conosco aí, um grande abraço aí, Edilene. Oi, Edilene, aquele abração, né? Tá sempre ligado aí conosco também, né? Pessoal lá da Badulac, grande abraço pra vocês. É intervalo rapidinho.
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0: Muito bem, quero mandar um grande abraço a todo o pessoal que tá sempre ligadinho conosco, o pessoal do supermercado Marquinho, supermercado sempre ligadinho, quero mandar um grande abraço também a todo o pessoal lá na casa do meu amigo Jerônimo, né? Jerônimo cabeleireiro, né? E também consertador de panela de pressão também, né, Jerônimo? Ei, olha que descansa, carrega pedra, como se diz o Zoom. É isso aí, então vamos lá então, grande abraço, Jerônimo.
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0: Eita News 6:28. Oh, já vai chegando nessa noite maravilhosa com o sucesso de Ronaldo Viola e Praiano. Irresistível Paixão, Pedro Bento e Zé da Estrada. Seresteiro da Lua, Milionário José Rico, Meu Primeiro Amor. Mato Grosso e Matias, O Voo do Candu. Vamos chegando com Autoelétrica Mendonça, Juninho, Bateria, Casa do Construtor, Freitas, Gás e Água Mineral. Chegando para vocês, juntamente também com Lanchonete do Formigão, aí com Frango na Brasa aos domingos. Canta Ronaldo Viola e Praiano. Ô, modão, rapaz, nossa senhora, Irresistível Paixão.

0: muito bem, já vamos aí para um rápido intervalo. Quero mandar um grande abraço a todo o pessoal lá no Marquinhos Supermercados, ligadinho conosco. É, o pessoal lá no Marquinhos Supermercado, aquele abraço a todos vocês, tá sempre ligadinho. Um grande abraço também a todo o pessoal lá de Campina Verde, pessoal também lá da Vila Coqueiro, né? Pessoal da Vila Coqueiro aí, um grande abraço!
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3: Muito bem, muito bem. Chegando com o nosso último bloco dessa noite maravilhosa de terça-feira. Chegando com Costa Agrela Engenharia, Construtor e Loteamento. Conveniência Diniz do Roverval, Rei da Pesca. Do nosso amigo Joelinho, Lanchonete do Formigão, Frango na Brasa aos domingos. Chegando com as nossas últimas de hoje. Trio Parada Dura, Noite Colorida. Tião Carreiro e Pardinho. Travessia do Araguaia, Teodoro e Sampaio, Esta Noite Te Amarei. Sérgio Reis, Cavalo Enxuto. Grande abraço a todos vocês, se Deus nos permitir, estaremos juntinho amanhã às 6 da manhã. Programa Pedra 90, primeira edição, com seu amigo Formigão. Fui, tchau.

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0: 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As notícias do governo federal que movimentaram o país no dia de hoje.
2: Boa noite.
1: Boa noite para você que nos acompanha em todo o país.
2: Terça-feira, 22 de setembro de 2026.
1: Vamos aos destaques do dia.
2: Contagem regressiva para o Enem.
1: Dia 8 de novembro ocorre a primeira prova para mais de 5 milhões de inscritos.
2: E hoje vamos falar sobre como se preparar melhor para o exame.
1: A lei de cartilha que traz dicas de como se sair bem na redação. Pablo Mundinho.
3: O material reúne orientações sobre as 5 competências avaliadas e exemplos de redações do Enem 2025, acompanhados de comentários que ajudam a entender os critérios de correção.
2: Frente fria que está no sul do país avança para estados do Sudeste e Centro-Oeste.
1: Defesa Civil reforça orientações sobre os cuidados para quem vive em área de risco. Luana Karen.
4: Na tentativa de prevenir riscos à população, a Defesa Civil emite avisos, tendo como base boletins meteorológicos.
2: Qualidade de vida e acolhimento.
1: Agentes da Segurança Pública contam com serviço de atendimento psicológico online, gratuito e sigiloso. Gabriela Noronha.
5: E a iniciativa oferece avaliação e aconselhamento psicológico, psicoterapia e acompanhamento psiquiátrico.
2: Hoje, na apresentação da Voz do Brasil, eu, Mariana Jungmann e Luciano Seixas.
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2: A Receita Federal vai liberar, a partir de amanhã, a consulta ao lote residual de restituição do imposto de renda.
1: Mais de 400 mil restituições vão ser pagas no dia 30 de setembro.
2: O lote residual contempla declarações transmitidas fora do prazo ou com pendências solucionadas pelos contribuintes.
6: Serão repassadas 412 mil restituições, com valor total que supera R$1,265 bilhão. O lote contempla as restituições de declarações feitas neste ano, transmitidas fora do prazo e com pendências que foram resolvidas pelos contribuintes. Também está neste lote as restituições residuais de exercícios anteriores. Os valores serão depositados no dia 30 de setembro, com prioridade para idosos, pessoas com deficiência e professores. Para consultar se a restituição está disponível, acesse gov.br/Receita Federal na aba Meu Imposto de Renda. Márcia Fernandes, para a Voz do Brasil.
1: De acordo com a Receita Federal, o pagamento da restituição é feito somente em conta bancária do titular da declaração.
2: Em caso de erro nos dados bancários, o órgão oferece serviço de reagendamento disponibilizado pelo Banco do Brasil em até um ano após a primeira tentativa de crédito.
1: E a Receita Federal divulgou um balanço com os dados de solicitações pelo Simples Nacional e pelo regime regular do IBS e da CBS.
2: Segundo o levantamento, até o dia 18 de setembro, o órgão registrou mais de 180 mil pedidos de adesão ao Simples Nacional. Já o regime regular dos novos tributos registrou 165 mil solicitações.
1: No total de pedidos feitos pelo Simples ou para o Simples Nacional, cerca de 61 mil já foram aprovados.
2: A Receita alerta que quase 120 mil solicitações foram negadas, mas ainda estão no prazo legal de 30 dias para regularização das pendências.
1: Mais informações em gov.br/Receita Federal.
2: Profissionais de segurança pública de todo o país têm acesso ao atendimento psicológico gratuito e sigiloso pela internet.
1: O Escuta SUSP prevê a ampliação da capacidade de atendimento e reúne ações voltadas à saúde mental desses profissionais.
7: Desde 2024, agentes da segurança pública podem contar com o serviço de atendimento psicológico online, gratuito e sigiloso, o Escuta SUSP. Segundo dados do Ministério da Justiça e Segurança Pública, divulgados nesta terça-feira, mais de 50 mil atendimentos foram realizados em todo o Brasil, consolidando o projeto como uma das principais ferramentas de apoio à saúde mental desses profissionais. profissionais. O coordenador clínico do Escuta SUSP, Michael Leone, explica que a iniciativa oferece avaliação e aconselhamento psicológico, psicoterapia e acompanhamento psiquiátrico.
8: A pessoa que chega nesse serviço, ela passou por uma triagem, ela foi encaminhada, ela foi instruída sobre como funciona esse serviço, e junto com esse serviço a gente tem dois outros serviços de apoio, que são a psiquiatria e o serviço de gerenciamento de terapia medicamentosa. Então todo esse arcabouço que foi construído, ele funciona de uma maneira muito complementar e ajuda a gente a compreender o paciente como um todo.
7: Foi lançado nesta terça-feira o painel Qualidade de Vida no Trabalho. A primeira publicação de dados sobre o tema reúne, entre outras informações, dados sobre o efetivo, as condições de trabalho das mulheres na segurança pública e os serviços de saúde mental e prevenção ao suicídio. Para o secretário nacional de segurança pública, Chico Lucas, falar sobre saúde mental entre esses profissionais é também fortalecer os serviços de proteção ao cidadão.
9: Então, a Escuta SUSP, esse projeto é fundamental porque é a primeira vez que a gente capacita também o Ministério Público para que eles tenham conhecimento de como é a rotina de verdade do policial e que a gente possa juntos combater tanto o autoextermínio, o suicídio, que é tão grave entre as fileiras das polícias, mas também a violência policial.
7: Os profissionais do Sistema Único de Segurança Pública de todo o país podem se cadastrar e iniciar o atendimento especializado diretamente pelo portal oficial do Escuta SUSP no endereço gov.br/escutaSUSP. Para o público geral ou profissionais de outros setores que estejam passando por momentos de sofrimento psíquico, o Centro de Valorização da Vida, o CVV, segue prestando atendimento gratuito e apoio emocional 24 horas por dia através do telefone 188. Reportagem Gabriela Noronha.
10: Dicas do Enem.
11: Olá, meu nome é Ana Clara de Oliveira e a minha dúvida é melhor estudar sozinho ou em grupo?
12: Professora de português, Laíssa Rodrigues, vai responder.
13: As duas possibilidades são interessantes, tanto sozinho quanto em grupo. Sozinho porque às vezes você está em casa, né, tem uma maior concentração, só que essa troca de experiência, de conteúdo, de interpretação também é excelente, né, ali para você fazer com os colegas, até mesmo em intervalo de escola.
14: Meu nome é Rodrigo Nunes e eu queria saber como eu faço para revisar os conteúdos.
12: Quem dá a dica é a professora Laíssa Rodrigues.
13: Cada pessoa, ela vai ter uma forma de revisar, né, e fixar aquele conteúdo diferente. Só que eu acredito que somos muito visuais. Então você pode fazer mapa mental, você pode colocar cartões espalhados pela casa, pelo quarto, que aí ajuda mais a fixar o conteúdo e ficar preparado na hora da prova.
12: É isso aí, se prepare e acompanhe as nossas dicas toda terça-feira aqui na Voz do Brasil e também na radiogov.ebc.com.br. Pois é, e uma das provas que fazem o estudante quebrar a cabeça é a redação.
1: E não é por acaso, ela vale 1.000 pontos e pode fazer muita diferença na nota final, ajudando o candidato a conquistar uma vaga na universidade.
12: E para ajudar quem está se preparando, já está disponível a cartilha do participante, com orientações, critérios de correção e exemplos de textos.
3: O material reúne orientações sobre as 5 competências avaliadas e exemplos de redações do Enem 2025, o Exame Nacional do Ensino Médio, acompanhados de comentários que ajudam a entender os critérios de correção. O texto deve ser dissertativo, argumentativo, ter até 30 linhas e ser elaborado a partir do tema proposto, dos textos motivadores e dos conhecimentos do participante. Cada redação é corrigida por 2 avaliadores, que atribuem até 200 pontos em cada uma das 5 competências. Para a estudante de Brasília, Beatriz Cossio, de 17 anos, a redação é uma das partes mais difíceis da prova.
15: Você tem que estudar muito, tem que se dedicar muito e principalmente procurar artigos, né, procurar repertórios, colocar suas ideias no papel.
3: Para ela, o caminho é praticar.
15: É questão de prática, de você procurar, ler e você já ter na sua mente de uma forma que você consiga lembrar na hora da prova.
3: Assim como Beatriz, muitos estudantes têm dificuldade para colocar no papel o que pensam na hora do exame. O professor de redação, José Aguilera, orienta sobre como aproveitar os textos de apoio e os critérios de avaliação.
10: Faça a leitura tranquila, cuidadosa, atenta dos textos de apoio. Lembre-se, o critério básico, as 5 competências do Enem, é aquilo que vai te orientar para uma escrita formal, argumentativa, coesão, coerência e, finalmente, a proposta de intervenção baseada nos direitos humanos. Seguindo isso, tua nota vai ser excelente.
3: A cartilha também alerta para situações que podem levar a nota zero, como fuga ao tema, texto com até 7 linhas e desrespeito à estrutura dissertativo-argumentativa. O material ainda tem versões específicas para participantes com dislexia, transtorno do espectro autista e para surdos ou pessoas com deficiência auditiva. E além das orientações para os participantes, o Enem envolve uma grande estrutura de preparação e aplicação, destaca Ricardo Cardoso, presidente substituto do INEP, Instituto Nacional de Estudos e Pesquisas Educacionais Anísio Teixeira, responsável pelo Enem.
16: A gente está falando de 5 milhões de inscritos participantes do exame, que vão estar realizando a prova em mais de 14 mil locais de aplicação, em mais de 1.900 municípios.
3: As provas do Enem 2026 serão aplicadas nos dias 8 e 15 de novembro. A redação será no primeiro dia de exame. A cartilha está disponível gratuitamente no portal do INEP, no endereço gov.br/INEP. Reportagem Pablo Mundim.
1: Samile Leão, de 21 anos, estudante de escola pública de Virginópolis, em Minas Gerais, foi aluna nota 1000 na redação e hoje cursa medicina na Federal do Estado.
2: E sabe como ela conseguiu? Estudando, fazendo simulados, inclusive durante feriados e encontros de família. Como ela conta?
17: Todo mundo via o tanto que eu estudava. Às vezes eu vinha pra cá num feriado, tinha festa de família, eu ia um pouquinho e já voltava para casa para fazer um simulado. Todo mundo via o tanto que eu realmente abdicava de muita coisa para poder estudar. O que eu gostaria que as pessoas lembrassem quando elas conhecessem a minha história é de que é possível realizar nossos sonhos com dedicação e paciência, com muito amor também, se rodear por pessoas que te fazem bem e que podem tornar o processo mais leve.
1: E o Ministério da Educação lançou um guia com informações e conteúdos para ajudar os estudantes nesta reta final para a prova do Enem.
2: O espaço reúne em um só lugar vídeos, tutoriais, dúvidas frequentes, além de informações oficiais para ajudar os participantes na preparação para as provas.
1: A seção Alunos Nota 1000 traz histórias de estudantes que alcançaram a nota máxima na redação e na seção Enezeiros, os estudantes podem compartilhar rotinas de estudos.
2: O guia também conta com materiais pedagógicos produzidos pelo Ministério e disponibiliza o acesso a aplicativos gratuitos, como o MEC Enem, Idiomas e Livros.
1: Saiba mais em gov.br/MEC.
2: Empresas brasileiras afetadas pelas tarifas impostas pelos Estados Unidos ou por conflitos internacionais já podem solicitar financiamento ao BNDES, o Banco Nacional de Desenvolvimento Econômico e Social.
1: Os recursos podem ser utilizados, por exemplo, em capital de giro, compra de máquinas e equipamentos e investimentos para adaptação da atividade produtiva.
18: As empresas interessadas em obter financiamento na nova fase do Plano Brasil Soberano já podem dar entrada nos pedidos de crédito. A nova etapa do plano está atendendo empresas brasileiras que atuam em setores estratégicos para a balança comercial, além das empresas afetadas por tarifas comerciais impostas pelos Estados Unidos, por conflitos internacionais e pelo avanço de medidas protecionistas no comércio mundial. Como explica José Luiz Gordon, diretor de Desenvolvimento Produtivo, Inovação e Comércio Exterior do BNDES, o Banco Nacional de Desenvolvimento Econômico e Social.
19: São mais de 22 bilhões de reais para apoiar investimentos, para apoiar capital de giro, para quem quer exportar, aqueles empresários que estão sendo afetados pelo tarifaço, estão sendo afetados pela Guerra do Golfo, ou em setores estratégicos.
18: As empresas interessadas em obter crédito podem protocolar os pedidos de financiamento diretamente no BNDES ou nas instituições financeiras credenciadas. Reportagem André de Barros Lima.
2: Alface, cebola, batata e mamão ficaram mais baratos nas centrais de abastecimento do país.
1: É o que mostrou o levantamento mensal da Conab, referente a agosto.
2: E a comercialização de frutas aumentou, inclusive para o mercado externo.
20: Os preços da batata recuaram em torno de 11% em agosto nas centrais de abastecimento monitoradas pela Conab. Entre as hortaliças, as cotações da cebola e da alface também registraram queda na maior parte das capitais do país. Já os valores de comercialização da cenoura mantiveram-se estáveis em agosto. Os dados são do nono boletim hortigranjeiro divulgados pela Conab nesta terça-feira. A pesquisa também mostrou que a comercialização de frutas nas CEASAs cresceu 4,5% no último mês. O mamão ficou mais barato em 70% dos locais monitorados, com queda de quase 11% em média. Melancia e laranja também registraram um leve declínio em agosto. Já a banana, por outro lado, foi a fruta com maior incremento na média mensal. De acordo com dados do Ministério do Desenvolvimento, Indústria, Comércio e Serviços, as exportações de frutas e hortaliças nos primeiros 8 meses do ano alcançaram 789 mil toneladas, com faturamento superior a US$ 1 bilhão. Natália Koslick para a Voz do Brasil.
1: Reforço no estoque de grãos. Na última semana foram realizados 2 leilões pela Conab que vão garantir quase 200 mil toneladas de milho nos estoques públicos.
2: O objetivo é a prevenção a possíveis impactos do fenômeno climático El Niño, que pode comprometer o abastecimento e a oferta de grãos no país.
21: São mais de 190 mil toneladas de milho para abastecer estoques do programa de venda em balcão. A aquisição do cereal pela Conab é destinada para a formação de estoques como medida de prevenção a possíveis impactos do fenômeno El Niño. Segundo a ministra do Desenvolvimento Agrário, Fernanda Machiavelli, o reforço nos estoques públicos auxilia produtores rurais e criadores de animais.
22: Por um lado, garantindo a compra desses produtos pela agricultura, pelo agro brasileiro e pela agricultura familiar e, ao mesmo tempo, garantindo a oferta de insumos para quem cria animais no Nordeste e alimento para as populações que possam vir a ser afetadas por esse evento climático que afeta já o mundo todo.
21: A agricultura familiar vai fornecer a maior parte do milho adquirido pela Conab, 121 mil toneladas. As outras 70 mil toneladas do cereal foram compradas em ampla concorrência, incluindo produtores rurais, cooperativas e comerciantes. Silvio Porto, diretor-presidente da Companhia Nacional de Abastecimento, destacou o acompanhamento dos preços e do fornecimento de alimentos nas capitais do país.
23: Hoje nós temos informação de todo o Brasil, nós ampliamos sobretudo as capitais da região amazônica e as do Nordeste que faltavam. Então, esse é um instrumento de acompanhamento, de monitoramento que permite a gente ter uma série histórica que de fato a gente sabe como está o custo de vida, como está os preços dos alimentos em todas as capitais brasileiras, de norte a sul do Brasil.
21: A companhia também conta com um estoque de 300 mil toneladas de arroz para este ano. Para participar do programa Venda de Balcão e comprar dos estoques da Conab, o produtor deve se cadastrar no SICAM, o Sistema de Cadastro de Produtores Rurais. Os pedidos, pagamentos e agendamento de retirada são feitos de forma online pelo Balcão Digital da Conab. Reportagem Luciana Colares de Holanda.
1: Com previsões de mais tempestades no centro-sul do Brasil, a Defesa Civil reforça as orientações sobre os cuidados para quem vive em área de risco.
2: Os alertas são emitidos via celular por canais como SMS e WhatsApp.
24: Os 3 estados da região sul do país
0: estão com alertas de perigo de tempestade e de ventos fortes. Na tentativa de prevenir riscos à população, a Defesa Civil emite avisos, tendo como base boletins meteorológicos. Tiago Molina, coordenador-geral de monitoramento e alerta da Defesa Civil, explica que o cidadão deve ficar atento ao celular, principalmente se mora perto de áreas de risco.
4: A Defesa Civil Nacional trabalha em articulação com as defesas civis estaduais e municipais para a emissão de alertas à população, alertas que chegam via mensagens WhatsApp, mensagens por SMS e também chegam por meio do Defesa Civil Alerta, que se utiliza da tecnologia de cell broadcast para fazer uma informação chegar até os celulares das pessoas.
0: Entre os riscos relacionados a eventos climáticos extremos estão deslizamentos de terra e inundações. A recomendação para quem mora próximo a áreas de risco é conhecer com antecedência possíveis rotas de fuga. Além das informações sobre o risco, alertas da Defesa Civil trazem dicas de autoproteção. O meteorologista do IMET, Roberto Baltazar, afirma que com o deslocamento da frente fria, estados do Sudeste e Centro-Oeste também entram em alerta.
5: Essa frente fria trouxe condições de tempestade para os estados do Rio Grande do Sul e Santa Catarina. Porém, o foco principal a partir do dia 22, hoje, terça-feira, é para a região do estado do Paraná, também trazendo condições de tempestade para o estado do Centro-Sul de São Paulo, oeste do Rio de Janeiro, estado do Mato Grosso do Sul e também expansões mais ao sul do Mato Grosso e do estado de Goiás.
0: Para receber alertas da Defesa Civil Nacional, é preciso se cadastrar pelo WhatsApp no número 61-2034-4611. As mensagens também podem chegar por SMS. Já para receber os alertas de nível severo ou extremo, não é preciso fazer cadastro. Basta estar em local com cobertura de celular. Neste caso, os avisos aparecem na tela do celular, acompanhado de uma sirene. Reportagem Luana Karen.
1: O ponteiro vira hoje às 9h05 da noite e dá início à chegada da primavera.
2: E com ela, a 20ª Primavera dos Museus, que abre espaço para todo mundo conhecer mais sobre cultura, história, ciência.
1: Museus de todo o país têm programação especial nesta semana.
2: A iniciativa reúne mais de 920 instituições e cerca de 2.700 atividades até domingo, dia 27.
1: Com o tema Museus para Todas as Pessoas, a programação busca ampliar o acesso a esses espaços com ações voltadas à inclusão, à acessibilidade e à participação dos diferentes públicos.
6: Museu também é lugar de descoberta, de encontro e de pertencimento. E esses espaços ganham uma programação especial em todo o país. É a 20ª Primavera dos Museus, promovida pelo IBRAM, o Instituto Brasileiro de Museus. Até domingo, dia 27, mais de 920 instituições participam da iniciativa. A programação busca aproximar ainda mais os museus das pessoas, como explica Fernanda Santana Rabelo de Castro, presidente do IBRAM.
24: São visitas, exposições, exibições cinematográficas que trazem a temática, mas que também trazem acessibilidade, também trazem inclusão. São atividades que constroem narrativas junto com os públicos, junto com os territórios.
6: Ao todo, são 2.700 atividades, entre exposições, oficinas, palestras, visitas mediadas e ações educativas em todo o país. O tema deste ano é Museus para Todas as Pessoas, uma oportunidade para quem já frequenta esses espaços e também para quem ainda não teve essa experiência. É o caso de Benjamin Carvalho de Souza, de 8 anos, que visitou um museu pela primeira vez. Entre tantas descobertas, uma chamou especialmente a atenção do menino, o aparelho conhecido como curvas de sino.
25: Aquele negócio que a gente bate nas bolas, que de vermelho versus azul, que a gente tem que bater para ganhar ponto. Ele ensina coisas diferentes da sala de aula.
6: No SESI Lab, em Brasília, a experiência com estudantes mostra como a educação pode transformar a visita ao museu em uma oportunidade de descoberta. Mais do que observar objetos e exposições, a proposta é estimular a curiosidade, a participação e o aprendizado, explica Cláudia Ramalho, superintendente de cultura do SESI.
26: E aqui é um espaço que os professores
7: alunos para se divertirem, é um espaço também de aprendizagem na prática daquilo que eles aprenderam, né, na teoria dentro de sala de aula.
6: A Primavera dos Museus também chama atenção para as barreiras que ainda afastam parte da população desses espaços. Acessibilidade, diversidade, representatividade e direito à memória fazem parte da discussão deste ano. E participar é simples. A programação está disponível na plataforma Visite Museus, no endereço visite.museus.gov.br. É possível pesquisar atividades por estado, cidade, data e instituição. É só escolher a experiência e descobrir um museu que pode estar mais perto do público do que se imagina. Com locução de Thaís de Araújo, reportagem Pablo Mundim.
2: E essas foram as notícias do governo federal.
1: Uma realização da Secretaria de Comunicação Social da Presidência da República.
2: Com produção da empresa Brasil de Comunicação.
1: Fique agora com as notícias do Poder Judiciário e do Congresso Nacional. Boa noite.
2: Boa noite, até amanhã.
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11: Presidente do STF, Edson Fachin, diz que Poder Judiciário trabalha para dar mais segurança à negociação de precatórios.
13: Flávio Dino discute com autoridades a responsabilidade na aplicação de emendas parlamentares.
11: STJ vai promover audiência pública sobre advertência de glúten em embalagens de alimentos.
13: Boa noite, eu sou Leandro Bezerra.
11: E eu sou Walter Lima.
13: O Supremo Tribunal Federal realizou hoje audiência pública para discutir aspectos relacionados ao controle, à transparência e à responsabilidade na destinação de recursos públicos por meio de emendas parlamentares impositivas.
11: O debate ocorreu sob relatoria do ministro Flávio Dino e reuniu representantes de diferentes instituições, órgãos de controle, especialistas e entidades da sociedade civil.
13: O Poder Judiciário tem trabalhado para dar mais segurança e transparência à negociação de precatórios do país.
11: Agora, em setembro, o Conselho Nacional de Justiça realizou uma audiência pública sobre o tema. Em agosto, o Supremo Tribunal Federal assinou uma portaria conjunta com o Banco Central para reforçar os mecanismos de proteção na transferência de precatórios. Marcela Luiza.
14: Precatório é o dinheiro que uma pessoa ou empresa tem direito a receber do poder público depois de ganhar uma ação judicial definitiva. Agora, em setembro, o Conselho Nacional de Justiça realizou uma audiência pública com representantes de diferentes setores com o objetivo de receber sugestões para melhorar a tecnologia e a forma de controle da transferência dos créditos dos precatórios. A audiência é fruto das atividades do grupo de trabalho criado pela portaria conjunta assinada pelo Supremo Tribunal Federal e pelo Banco Central do Brasil, o Bacen, em agosto deste ano. Na ocasião da assinatura do acordo, o presidente do STF, do CNJ, ministro Edson Fachin, destacou que o objetivo é garantir mais transparência e segurança jurídica.
26: O objetivo dessa nova regulação, obviamente, não é impedir a circulação de créditos, mas sim de garantir que ocorra com transparência, segurança jurídica, rastreabilidade e proteção aos credores, especialmente aos credores em situação de vulnerabilidade.
13: O Superior Tribunal de Justiça vai realizar audiência pública para discutir se a informação contém glúten é suficiente nas embalagens de alimentos industrializados ou se deve incluir a advertência "o glúten é prejudicial à saúde dos doentes celíacos".
11: O evento será nesta quarta-feira, 23 de setembro, a partir das 14h. Fátima Uchoa.
27: Os debates vão incluir especialistas e representantes de entidades interessadas na causa celíaca e serão transmitidos ao vivo pelo canal do STJ no YouTube para qualquer pessoa acompanhar. A audiência pública foi convocada pelo relator do tema repetitivo 1343, ministro Ricardo Vilas Boas Cueva, para reunir informações que auxiliem na formação do precedente qualificado. As exposições abordarão aspectos médicos e científicos relacionados à doença celíaca, além de possíveis impactos regulatórios e econômicos da eventual exigência de advertência complementar nas embalagens de alimentos industrializados.
3: Começou nesta terça-feira no Tribunal Superior do Trabalho, em Brasília, um seminário sobre acessibilidade, inclusão e combate ao capacitismo.
10: O encontro reúne magistrados, servidores e especialistas e termina nesta quarta-feira. Simone Moura.
12: Durante o evento, foi entregue o Prêmio Justiça do Trabalho Acessível. Foram premiados 5 projetos nas áreas de atitude, gestão da acessibilidade, comunicação, tecnologia e serviços. Ao longo do dia, os debates trataram da política de acessibilidade e inclusão da justiça do trabalho e das barreiras enfrentadas pelas pessoas com deficiência. À tarde, a programação abordou a acessibilidade digital e documental e o papel das pessoas com deficiência na luta por direitos e inclusão. O seminário continua nesta quarta-feira com oficinas e novos debates sobre o assunto.
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3: A você uma boa noite.
10: Boa noite e até amanhã.
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16: Eu sou Humberto Pinheiro e estes são os destaques de hoje do Jornal do Senado que começa agora. Projeto que cria a Semana do Pequeno Investidor está pronto para ser votado em comissão do Senado. Visita ao Congresso aproxima jovens do debate sobre aprendizagem profissional. Veículos de comunicação do Senado e da Câmara preparam cobertura especial das eleições. Boa noite. Está pronto para votação na Comissão de Educação e Cultura o projeto que cria a Semana Nacional do Pequeno Investidor. A proposta dedica a segunda semana de outubro à promoção de ações de educação financeira. Repórter Patrícia Oliveira.
17: O projeto que cria a Semana Nacional do Pequeno Investidor busca levar conhecimento básico sobre investimentos à população. Mostrar que qualquer pessoa pode começar a investir com segurança, alertar contra fraudes e a complexidade do mercado de capitais e estimular o hábito de poupar e investir desde cedo. A proposta da senadora Jussara Lima, do PSD do Piauí, dedica a segunda semana de outubro para as ações educativas e foi debatida com especialistas em audiência pública no Senado. Para a economista Débora Maganha, o investidor nem sempre entende o que compra, com o risco de perdas pela ilusão de ganhos rápidos.
18: O brasileiro nunca foi ensinado a exigir duas coisas antes de colocar o dinheiro dele. A primeira é entender de onde vem o retorno e qual é o risco daquela operação. A segunda é compreender o que sustenta o investimento se tudo der errado.
17: O projeto recebeu relatório favorável dos senadores Alci Lucas do PL do Distrito Federal, que defende a educação financeira nas escolas.
19: Quando era criança, a gente tinha aqueles cofrinhos para guardar as moedas, guardar na poupança. Então isso tem que estar na educação. Desde criança você tem que ensinar a poupar.
17: A proposta está pronta para votação na Comissão de Educação e Cultura.
9: Eleições 2026.
16: No dia 4 de outubro, os veículos de comunicação do Senado e da Câmara vão trabalhar de forma integrada na cobertura das eleições. Na Rádio Senado, a programação terá uma atenção especial à fase de apuração com uma transmissão independente. O sinal também poderá ser retransmitido pelas rádios parceiras em todo o país. A reportagem é de Yasmin Rodrigues.
28: A cobertura especial vai acompanhar o eleitor durante todo o domingo, desde o início da votação até a divulgação dos resultados. Rádio Senado, Rádio Câmara, TV Senado e TV Câmara, além das agências de notícias das duas casas, vão trabalhar de forma integrada com entradas ao vivo dos tribunais eleitorais e a participação de especialistas e consultores para explicar o processo eleitoral e analisar o cenário político. A cobertura também terá participação de jornalistas da Rede Legislativa de Rádio rádio e televisão, com repórteres das assembleias legislativas e das câmaras municipais de todo o país. A coordenadora geral da Rádio Senado, Leila Herédia, explica como foi preparada essa cobertura integrada e o que o ouvinte poderá acompanhar ao longo do domingo.
0: A nossa ideia é mostrar para o eleitor, para o ouvinte, para o telespectador, tudo o que acontece durante o dia em todas as etapas da eleição. A gente vai ter entrada ao vivo de todas as regiões do Brasil, com notícias atualizadas, informações de serviços, acontecimentos, as notícias mais quentes.
28: A partir das 5 da tarde, a Rádio Senado deixa o pau de transmissão e passa a fazer uma cobertura ao vivo de forma independente, justamente quando começa a apuração dos votos. O sinal estará liberado para ser retransmitido por qualquer emissora do país.
16: Os eleitores que pretendem usar o e-título para se identificar no dia da votação devem ficar atentos ao prazo para o primeiro acesso ao aplicativo. A Justiça Eleitoral orienta que o procedimento seja feito até 3 de outubro, sábado anterior ao pleito. A reportagem é de Luísa Mello.
28: Os eleitores que pretendem usar o e-título para se identificar no momento da votação devem registrar o primeiro acesso no aplicativo até 3 de outubro, sábado anterior ao pleito. A ação da Justiça Eleitoral tem como objetivo evitar a sobrecarga do aplicativo no dia da eleição, quando o download e o primeiro acesso serão interrompidos. O ministro Cássio Nunes Marques, presidente do Tribunal Superior Eleitoral, informa que notificações já foram enviadas aos eleitores por meio do e-título para promover as atualizações.
4: A Justiça Eleitoral iniciou o envio de notificações oficiais pelo aplicativo e-título. A iniciativa busca facilitar o acesso a informações importantes para o exercício do voto, como a consulta antecipada ao local e a sessão de votação. Reforçamos, portanto, a recomendação para que eleitoras e eleitores mantenham o aplicativo atualizado, façam o primeiro acesso e confiram seus dados com antecedência.
28: Para usar a versão digital do título de eleitor com fotografia disponibilizada pelo aplicativo, é preciso apresentar o e-título diretamente na tela do celular ou no tablet ao mesário no dia da votação. Não serão aceitas capturas de tela nem documentos sem foto. O aplicativo também disponibiliza a consulta do local de votação e outras informações importantes durante o período eleitoral.
16: Nas eleições deste ano, estão aptos a votar quase 2 milhões de eleitoras e eleitores com algum tipo de deficiência, o maior número já registrado pela Justiça Eleitoral. Para garantir a autonomia desse público, são adotadas medidas de acessibilidade, como a preferência na fila no dia da votação, o direito de ingressar na sessão eleitoral com cão-guia e o auxílio de uma pessoa de confiança que pode acompanhar o eleitor na cabine de votação. No entanto, o acompanhante não poderá estar

0: Ter problemas no local, participar do processo, é um direito fundamental de todos, todas na construção da democracia e também da pessoa com deficiência.
1: Quarenta e cinco jovens do programa Aprendiz do Futuro de Lusiânia, em Goiás, visitaram o Congresso Nacional e conheceram de perto o trabalho de deputados e senadores. A visita aconteceu ao mesmo tempo em que o Senado analisa o Estatuto do Aprendiz, proposta que reorganiza as regras da aprendizagem profissional no país. Repórter Henrique Nascimento.
2: Conhecer onde as leis são discutidas fez parte da formação de 45 jovens do programa Aprendiz do Futuro, de Lusiânia, em Goiás. Eles visitaram o Congresso Nacional e acompanharam de perto espaços que até então muitos conheciam apenas pela televisão ou pela internet. Para o instrutor Gabriel Fonseca, a experiência aproxima os jovens da cidadania e das decisões que fazem parte da vida deles.
3: A visita ao Congresso Nacional, ela possibilitou que os jovens compreendessem na prática que esses espaços fazem parte da vida deles e da construção da nossa sociedade.
2: No Senado, a aprendizagem profissional também está em debate. A Comissão de Assuntos Sociais aprovou o Estatuto do Aprendiz, que reorganiza as regras para a contratação e formação de adolescentes e jovens de até 24 anos. O texto mantém cotas entre 5 e 15% e dá prioridade a jovens em situação de vulnerabilidade. O senador astronauta Marcos Pontes, do PL de São Paulo, defendeu mais oportunidades para que os jovens desenvolvam habilidades ligadas às novas tecnologias.
4: E eles agora, em tempo de tecnologia, inteligência artificial, eles têm a capacidade de fazer muito mais que muito adulto aí, né? Tentando aprender inteligência artificial, você dá um negócio desse tamanho de um jovem aí, ele destrincha esse negócio rapidamente.
2: O projeto ainda vai ser votado pelo plenário do Senado.
1: Com trabalhos técnicos de Eliseu Caires, o Jornal do Senado fica por aqui. Acompanhe agora as notícias da Câmara dos Deputados. Boa noite e até amanhã.
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6: Proposta prioriza métodos de ensino específicos para pessoas com autismo.
7: Mercosul aprova acordos de cooperação educacional entre países do bloco.
8: Projeto de lei obriga instalação de brinquedotecas em delegacias da mulher.
9: Boa noite. Avança na Câmara a proposta que torna obrigatória a instalação de brinquedotecas em delegacias da mulher e em fóruns. O repórter José Carlos Oliveira tem os detalhes.
10: As comissões de defesa dos direitos da mulher e da previdência social, infância e adolescência aprovaram um projeto de lei que torna obrigatória a instalação de brinquedotecas em delegacias da mulher e em fóruns do país. A proposta do deputado Marques Beltrão, do União de Alagoas, tem foco no acolhimento de mães, crianças e adolescentes vítimas de violência nos espaços investigativos e da justiça. De acordo com o texto, as brinquedotecas deverão contar com atividades lúdicas e educativas e pelo menos um profissional habilitado para monitorar e adequar o espaço às necessidades das crianças. Uma das relatoras da proposta, a deputada Laura Carneiro, do PSD do Rio de Janeiro, ampliou o alcance da medida. Além de brinquedotecas, ela também prevê que as delegacias da mulher mantenham equipe multidisciplinar para atendimento às mulheres em situação de violência, como psicólogas, assistentes sociais, advogadas e pedagogas.
11: Nós já votamos aqui em todo um arcabouço jurídico que trata das crianças vítimas e testemunhas de crimes violentos. Criamos aí a escuta especializada e toda uma tecnicidade que tem que ser utilizada no Poder Judiciário. As brinquedotecas complementam essa lei. É muito importante que a criança e a mãe cheguem num ambiente, na hora da denúncia, né, da violência sexual, por exemplo, com algum tipo de acolhimento. E a brinquedoteca pode auxiliar essa criança nesse esse processo de coitiva.
10: Em outra alteração no texto, Laura Carneiro inclui na Lei de Diretrizes e Bases da Educação Nacional a previsão de que filmes nacionais e de conteúdos contra a violência doméstica e familiar passem a integrar o currículo complementar das escolas, com no mínimo 2 horas mensais. O texto original e as alterações ainda vão passar pela análise das comissões de segurança pública.

0: Pública e de Constituição e Justiça. Da Rádio Câmara de Brasília, José Carlos Oliveira.
1: Segurança Pública.
2: Na Comissão de Segurança Pública, Alexandre Leite, do União de São Paulo, é relator do projeto que cria o Protocolo Nacional de Investigação de Crianças e Adolescentes Desaparecidos. O texto visa padronizar e agilizar as investigações desde o registro do desaparecimento.
3: O relatório de Alexandre Leite estabelece diretrizes para a atuação dos órgãos de segurança pública na busca por menores desaparecidos. A proposta também autoriza a divulgação imediata e georreferenciada de alertas em casos de risco à vida ou à integridade física da vítima.
2: Daiana Santos, do PCdoB do Rio Grande do Sul, apresentou o projeto que cria mecanismos de proteção e assistência integral às vítimas de crimes raciais. O texto prevê ações para evitar exposição indevida, constrangimentos e repetição desnecessária de depoimentos.
3: A proposta de Daiana Santos também determina que ocorrências com indícios de motivação racial sejam registradas como crimes raciais e não como crimes diversos. A iniciativa ainda assegura acompanhamento jurídico e prioridade na tramitação das investigações e dos processos.
2: Uma punição mais severa para o uso de drones em práticas criminosas é o que prevê proposta de Luiz Felipe de Orleans e Bragança, do PL de São Paulo. A ideia, segundo ele, é criar agravantes e ampliar penas em até 2/3 quando essa tecnologia for utilizada.
3: Luiz Felipe de Orleans e Bragança alerta para o avanço das facções que utilizam esses equipamentos no monitoramento policial, no transporte de armas e na entrega de insumos em presídios. Ele lembra que o texto não impõe restrição ao uso civil ou profissional dos drones.
2: Os deputados analisam o projeto de professora Marcivânia, do PCdoB do Amapá, que garante a transferência de servidoras públicas e empregadas da iniciativa privada em situação de violência doméstica para outras localidades como medida de proteção. O texto cria o Pacto Federativo de Proteção à Pessoa em Situação de Violência Doméstica e Familiar.
3: A matéria também cria um fundo nacional para custear as transferências e auxiliar financeiramente as vítimas, além de incentivos para empresas que aderirem ao programa. Professora Marcivânia explica que o objetivo é estabelecer mecanismos de cooperação entre os entes federados para viabilizar a medida.
2: A Câmara aprovou o projeto que estabelece o direito de indenização por dano moral nos casos de violência doméstica contra a mulher. A relatora do texto, Lídice da Mata, do PSB da Bahia, acredita que a medida amplia a proteção porque responsabiliza ainda mais os agressores.
4: Esse projeto, ele visa justamente fazer com que a mulher vítima da violência doméstica possa processar, ela possa ser recompensada financeiramente pelos danos morais à sua imagem. Então, ela reforça a condenação do agressor e ela reforça, portanto, a luta da vítima para combater esta violência.
3: Lídice da Mata argumenta que a violência doméstica provoca consequências que vão além das agressões físicas, atingindo a saúde mental e a dignidade das vítimas. Para ela, a proposta fortalece a Lei Maria da Penha e amplia os mecanismos de proteção às mulheres.
1: Relações Exteriores.
2: A representação do Mercosul aprovou um acordo para cooperação educacional entre os países do bloco. A repórter Maria Neves explica as medidas propostas.
5: A representação brasileira no Parlamento do Mercosul aprovou o acordo para reconhecimento de estudos e títulos de ensino superior técnico profissional, tecnológico, artístico e de formação de professores entre os países do bloco. Como ressaltou o relator, deputado Vermelho do PL do Paraná, o texto estabelece apenas princípios gerais e diretrizes para cooperação. A implantação do reconhecimento mútuo dos diplomas ocorrerá depois que os ministros da Educação do Bloco aprovarem mecanismos como as tabelas de equivalência das disciplinas cursadas. Na opinião do deputado Vermelho, essa previsão garante mais estabilidade para a cooperação educacional entre os países.
6: Ao atribuir à reunião de ministros da Educação a elaboração das tabelas de equivalências, dos instrumentos de reconhecimento e do mecanismo de implementação. O acordo prestigia os órgãos especializados do bloco e institui mecanismos permanentes de atualização de seus procedimentos, conferindo maior estabilidade e previsibilidade à cooperação regional em matéria educacional.
5: Vermelho defende ainda que a cooperação educacional vai favorecer a formação de recursos humanos, fortalecer as redes acadêmicas regionais e contribuir para o desenvolvimento científico, tecnológico e social dos países participantes.
6: É a oportunidade da integração dos nossos professores, dos nossos mestres com os países membros. Tendo a oportunidade de um professor de matemática lá de Foz do Iguaçu dar aula no Paraguai, dar aula na Argentina, no Uruguai e assim vice-versa. Eu acho que isso a gente passa a uniformizar ainda mais a questão educacional do Mercosul.
5: Para o presidente da representação brasileira no Parlamento do Mercosul, deputado Arlindo Quinalha, do PT Paulista, o mecanismo de cooperação educacional vai ser especialmente importante para estudantes brasileiros de medicina que se formam nos outros países do bloco. O parlamentar ressaltou que hoje, muitas vezes, esses profissionais encontram grande dificuldade para o reconhecimento do diploma estrangeiro. Da Rádio Câmara de Brasília, Maria Neves.
1: Ciência e tecnologia.
3: Adriano do Baldi, do PP de Goiás, é um dos signatários do requerimento de criação de uma frente parlamentar mista que visa fortalecer o programa espacial brasileiro, garantindo mais recursos e segurança jurídica para o setor.
2: Adriano do Baldi defende o apoio à Agência Espacial Brasileira por considerar a área estratégica para a soberania nacional e como vetor científico e tecnológico capaz de impulsionar a economia espacial e o desenvolvimento sustentável do país.
1: Educação.
3: Passou em mais uma comissão da Câmara proposta que prioriza o uso de métodos de ensino específicos para pessoas com autismo. A reportagem é de Mônica Tati.
7: O diagnóstico precoce e métodos de ensino específicos para pessoas com transtorno do espectro autista deverão ser priorizados. É o que prevê projeto aprovado pela Comissão de Educação da Câmara dos Deputados. O relator na Comissão de Educação, o deputado Tarcísio Mota, do PSOL do Rio de Janeiro, acatou a sugestão da Comissão de Defesa dos Direitos das Pessoas com Deficiência, que alertou que já existem mecanismos para reconhecer a diversidade no processo educacional na LDB, a Lei de Diretrizes e Bases da Educação. Tarcísio Mota considera que a alteração se enquadra melhor na Política Nacional de Proteção dos Direitos da Pessoa com Transtorno do Espectro Autista, que estabelece a promoção e incentivo à formação continuada dos profissionais da educação para a educação especial inclusiva. Mota também reforça a necessidade de suporte pedagógico nas salas de aula do ensino regular.
8: A Política Nacional de Educação Especial Inclusiva orienta os sistemas de ensino para garantir a descolarização de estudantes com deficiência, transtornos do desenvolvimento e altas habilidades ou superdotação em classes comuns do ensino regular, mediante suporte pedagógico adequado e práticas educacionais inclusivas. Nesse contexto, a formação inicial dos profissionais de educação constitui elemento central para a efetivação das políticas de inclusão escolar, especialmente no que se refere à adoção de metodologias pedagógicas acessíveis, estratégias de ensino diversificadas e instrumentos de apoio capazes de responder às diferentes necessidades educacionais dos estudantes.
7: O projeto que prevê métodos adequados de ensino para pessoas com transtorno do espectro autista aguarda a apreciação da Comissão de Constituição e Justiça. Se for aprovado, segue para a votação no Senado Federal. Da Rádio Câmara de Brasília, Mônica Tati.
1: Economia.
2: Rui Carneiro, do Podemos, da Paraíba, apoia a proposta que altera o cálculo do IPVA e estabelece limites para despesas da administração pública. O texto prevê que o IPVA seja calculado com base no peso do veículo e também limita os gastos com publicidade institucional a 0,1% da receita corrente líquida dos entes federados.
3: Rui Carneiro defende um teto de 1% sobre o preço de venda do automóvel para o IPVA e a criação de limites para o orçamento orçamento do Poder Legislativo e dos Tribunais de Contas. Na visão dele, a medida aumenta a previsibilidade tributária e contém os gastos públicos.
2: Valdemar Oliveira, do Avante de Pernambuco, apresentou o projeto que permite deduzir do imposto de renda despesas com assistência veterinária para animais de estimação. De acordo com o autor, a medida incentiva os cuidados com a saúde dos animais, reduz o abandono e estimula a formalização do setor.
3: A proposta de Valdemar Oliveira é estabelecer limite anual de até R$5.000 por contribuinte para o benefício. O texto prevê ainda a dedução de gastos com consultas, exames, cirurgias, medicamentos, vacinas e planos de saúde veterinários, mediante comprovação das despesas.
1: Consumidor.
2: Beto Pereira, do Republicanos de Mato Grosso do Sul, apresentou projeto que obriga as prestadoras de telecomunicações a retirar, em até 30 dias após o cancelamento do contrato, os equipamentos instalados na residência do assinante. Pela proposta, a retirada deve ser feita sem custos para o consumidor.
3: Beto Preto incluiu no texto que a rescisão contratual deverá ser processada após o prazo de 30 dias, independentemente da devolução dos aparelhos. Na visão do parlamentar, a medida busca reduzir transtornos aos consumidores e tornar mais ágil a troca de prestadoras de serviço.
1: Desenvolvimento Regional.
2: Sérgio Brito, do PSD da Bahia, considera importante ampliar o debate sobre a criação de municípios no Brasil. Ele argumenta que a discussão deve levar em conta o projeto que estabelece regras para emancipação, incorporação, fusão e desmembramento de municípios.
3: Por isso, Sérgio Brito propõe a participação de representantes do governo, de entidades municipalistas e de especialistas no tema. O deputado ressalta que o objetivo é aperfeiçoar as regras para reorganização territorial e fortalecer o desenvolvimento regional e o Pacto Federativo.
2: Projeto de Félix Mendonça Júnior, do PDT da Bahia, cria o Programa Nacional de Desenvolvimento da Cacauicultura e do Chocolate Artesanal. A proposta reduz impostos federais e simplifica regras ambientais e sanitárias para agroindústrias cacaueiras.
3: O texto cria ainda um fundo para fortalecer a cadeia do cacau e do chocolate de origem. Segundo Félix Mendonça Júnior, a medida amplia a competitividade do Brasil, hoje o sexto maior produtor mundial, no mercado global que movimenta mais de US$130 bilhões ao ano.
1: Saúde.
2: Antônio Andrade, do PSDB de Tocantins, defende a aprovação de projeto que cria o Programa Nacional de Vacinação Inclusiva para pessoas com deficiência e com autismo. A proposta prevê atendimento prioritário, ambientes adaptados e possibilidade de vacinação domiciliar.
3: Relator da matéria na Comissão de Saúde, Antônio Andrade recomenda que o programa seja incorporado às regras nacionais de imunização. O texto também prevê capacitação dos profissionais de saúde e materiais acessíveis para orientar pacientes e familiares.
1: Direitos humanos.
2: A Câmara aprovou regras para comunicação ao Conselho Tutelar de Atendimentos de Saúde à Criança. A repórter Paula Bittar nos conta como deve funcionar.
9: A Comissão de Constituição e Justiça da Câmara aprovou um projeto que exige a definição de hipóteses objetivas que obrigam a comunicação ao Conselho Tutelar por profissionais de saúde de casos envolvendo crianças e adolescentes. A medida busca evitar que a notificação dependa apenas da avaliação subjetiva do profissional. De acordo com o texto aprovado, os gestores do Sistema Único de Saúde deverão definir as hipóteses específicas em que a comunicação será obrigatória. As informações enviadas às autoridades e os prontuários e fichas de atendimento devem ser mantidos em sigilo. Atualmente, o Estatuto da Criança e do Adolescente determina que a suspeita ou a confirmação de castigo físico, de tratamento cruel ou degradante e de maus tratos contra criança ou adolescente seja informada ao Conselho Tutelar. A proposta que exige a definição de hipóteses objetivas que obrigam a comunicação ao Conselho Tutelar por profissionais de saúde de casos envolvendo crianças e adolescentes já pode seguir ao Senado. Da Rádio Câmara de Brasília, Paula Bittar.
3: Capitão Alberto Neto, do PL do Amazonas, critica o veto presidencial à proposta que prevê a distribuição gratuita do cordão de gerações pelo SUS. Ele argumenta que a medida garante inclusão e dignidade para pessoas com condições não visíveis.
10: Ao enxergar o cordão de girassóis, você vai ter empatia e vai entender que aquela pessoa precisa sim de prioridade. Isso tem facilitado, tem dado inclusão mais a essas pessoas que têm deficiências não visíveis. E o que nós fizemos, uma nova lei, que foi distribuir esses cordões de girassóis pelo SUS. E o governo federal veta essa lei, alegando questões orçamentárias. O custo é muito, muito baixo.
2: Na opinião de capitão Alberto Neto, a distribuição gratuita do cordão amplia o acesso das pessoas ao símbolo de identificação, o que, segundo ele, favorece o atendimento prioritário e a inclusão. Para o deputado, o impacto financeiro da medida é irrelevante diante do seu papel social.
1: Previdência.
3: Marreca Filho, do PRD do Maranhão, defende a aprovação de projeto que assegura a revisão humana sobre decisões automatizadas que neguem, suspendam ou reduzam benefícios de pessoas em vulnerabilidade. Autor da proposta, ele explica que a análise deve ocorrer antes de a medida produzir efeitos.
2: O texto de Marreca Filho também determina que o cidadão seja informado em linguagem simples sobre o uso da inteligência artificial e os principais critérios considerados na decisão. A matéria ainda estabelece canais acessíveis para contestação por meios não digitais.
1: Últimas notícias.
3: O jornal Câmara dos Deputados chega a Sete Lagoas, em Minas Gerais, amanhã para mais uma gravação itinerante da Voz do Brasil nos estúdios de emissoras da Rede Câmara de Rádio.
2: Lado a lado, um âncora da Rádio Câmara de Brasília e um âncora da emissora local vão apresentar as notícias relacionadas aos deputados federais. O programa gravado em Sete Lagoas.
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0: 8:19.
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23: 8:27.
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27: 8:28.

0: meu amor. Só obrigado, meu.
1: Tem que molhar a palavra, né, pai? Eu vou também, tô atrás, tô na fila, tô na fila.

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1: 8:39.
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1: 8:42.

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1: Da News FM 90,3. 8:45.

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